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6: 10 e 2.

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tanto momentos difíceis quanto momentos alegres, momentos mais atordoosos, sempre tem uma música que nos leva àquela memória. A música, bem ouvida, bem apreciada, nos leva a um ponto de partida de uma situação que marcou e ficou gravada nas nossas memórias, ficou cravada em nossos corações. É o programa The Music of Time, começando agora no seu dial com as mais lindas canções pra você. Aumente o volume, convide as pessoas, The Music of Time já está no ar. E o nosso programa começa assim, ó.

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3: Vamos viajar nos anos 90. Sociedade do Samba no rádio. Música da época do colegial, de escrever na carteira, no verso do caderno. Lembra dessa?

0: rádio da Sociedade do Samba. Um sucesso que marcou o pagode com sua letra leve e contagiante, falando da força do samba e da música tocando no rádio. A música no rádio conquistou espaço nas emissoras, animou o público e se tornou uma das canções mais lembradas da Sociedade do Samba lá na época. Ela tem uma voz tão gostosa, né? Bom, depois do intervalo,
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10: 10:29.
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0: O nosso muito obrigado pela audiência, pelo carinho, pela amizade e pela aceitação do programa The Music of Time para você que tem um bom gosto musical.

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0: segure essa emoção, porque já já tem mais clássico tocando por aqui. The Music of Time volta em instantes com mais sucessos eternos.
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6: 10:55.
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0: Recordar é viver, porque música boa não tem idade. É o The Music of Time pra você, pra gente curtir e relembrar as mais lindas canções do passado.

0: Obrigado.
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2: Pra quem tem um bom gosto musical, Zezé de Camargo e Luciano, eu amo.

Zezé de Camargo e Luciano. Eu amo. Daqui a pouco, depois do intervalo, tem muito mais músicas pra você ficar aqui juntinho com a gente.

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2: 11:25.
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6: Este é o programa The Music of Time pra gente recordar e matar muitas saudades de grandes sucessos lá dos anos 60, 70, 80, 90, que marcou a sua vida, que marcou a sua história. Em algum ponto da sua vida, quando você ouve esta música, você lembra de alguma coisa. E aqui, o nosso papel é sempre fazer o seu coração bater mais forte.

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0: O tempo passa, mas as grandes músicas permanecem para sempre, né? The Music of Time fica por aqui, desejando a você um ótimo momento e até a próxima. Fiquem com Deus.
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7: 11h52.
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9: 12:22.
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2: 12:32.
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3: 12:48.
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2: 1:19.
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7: 1:33.
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0: 1h49.
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2: 2:02.
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3: 2:18.

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3: 12h34.
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3: 12h48.
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2: 10 e 3. 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
6: 3:17.
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6: 3h34.
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7: 6h46.
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3: 4 e 16.
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3: 4h33.
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2: Pessoal, aonde eu moro é uma baixada. E à noite essa paiada não deixa ninguém dormir. Ué, ué, ué, ué, ué, ué. Um dia desse eu peguei meio tijolo e atirei no meio deles. Aí foi um silêncio. Também com meio tijolo na cabeça, qualquer um fica quieto. Mas não demorou muito, um sapão botou a cabeça pra fora e começou tudo de novo.
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1: Quem?

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5: 4h47.
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3: 5:08.
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3: 5:21.
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12: 5:37.
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21: 5:51.
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0: 6:21.
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5: 6h36.
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4: 6h59.
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10: 7:08.
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12: 7:21.
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5: 7:38.
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14: 7h47.
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0: 7h58.
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0: Bom dia a todos. Está começando mais um programa Momento de Fé com o Padre Marcelo Rossi. 7:59. A gente está aguardando só um momento a conexão com a rádio Momento de Fé em São Paulo. Na sequência, no próximo intervalo, eu já vou colocar os pedidos de orações. Quem quiser fazer seus pedidos, pode fazer através do WhatsApp da rádio, 3351-2332.
1: Top de 5 segundos.

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1: Eu sou vitorioso pelo sangue de Jesus.
2: Preste atenção nessa oração que eu vou compartilhar. Já compartilhei com vocês. Antes de começar a coroa de São Miguel Arcanjo, eram 6:30, já acordei. Se você sente que estão te atacando em silêncio, reze. Primeiro, que imagem linda de São Miguel. Que imagem. E que oração, tá? Vou repetir. Se você sente que estão te atacando em silêncio, reze. São Miguel Arcanjo. Poderoso defensor. Entra nas batalhas que meus olhos não conseguem ver. Olha que oração. Afasta de mim toda inveja, maldade, falsidade, intenção negativa. Desfaz toda a armadilha e corta com a tua espada todo o mal lançado contra a minha vida. Cerca-me com a tua proteção, fecha os caminhos do mal e guarda meus passos. Que nenhuma força contrária prevaleça sobre mim, porque Deus está comigo e tua proteção me acompanha. São Miguel Arcanjo, defendei-me, protegei-me. Quem estava acompanhando agora a coroa, eu tinha pensado numa música e o Senhor mostrou outra. São Miguel Arcanjo, defendei-me, protegei-me.
3: Pai. Amém. Não quero sair daqui igual entrei. Eu preciso da tua presença.

0: Pai. Pílulas de fé e sabedoria. Começando com o Pandinha 1. Pandinha. Isso. Unção, Senhor.
1: Pílula 24. Às vezes me meto em confusões desnecessárias. O que devo fazer para evitar isso? Leia Eclesiástico 42:1, em que a palavra de Deus nos ensina que não devemos repetir o que ouvimos, que não devemos nunca revelar um segredo. Assim estarás isenta de confusão. Menos é mais. Falar menos e ter sabedoria para muitos momentos ficar em silêncio.
0: Uau! Você nunca abriu esse. Eu acho que é a primeira vez, não foi, Bandinha?
1: Primeira vez, viu, padre?
0: Primeira vez. Nós estamos. Olha, o Pílula já tem um tempão. Foi a primeira vez que o Bandinha abre. E nós estamos falando sobre traição, hein? Olha como. Senhor, continua a tua obra.
1: Muito de vingança hoje na coroa de São Miguel, né, padre?
0: Também. O Bandinha, é impressionante. Mas acabou ainda não. Mário. Inteligência emocional por as duas.
2: Vamos lá, pílula 48. As provas e adversidades que passamos nesta vida não são enviadas por Deus, mas Ele permite que passemos por ela para crescermos como pessoas, porque somente o sofrimento, quando nos apoiamos em Deus, nos torna mais humanos, mais compassivos. Nós passamos a sentir a dor do outro como nossa. Baruque, capítulo 4, versículos 29 e 30 diz: Porquanto aquele que sobre vós precipitou a catástrofe vos concederá com a libertação eterno regozijo. Coragem, Jerusalém, aquele que te deu o nome te consolará. Por isso, tenha coragem. Se está passando por dificuldades, se apoie em Deus e na fé. Você sairá desta prova uma pessoa mais parecida com Jesus.
0: E aí, atenção você que tem, quem tem o aplicativo já está falando com o Mário, tá? Quem já sabe o telefone, mas vamos relembrar o telefone. Operadora prefixo 11
2: 98968 04.

0: por isso. Que é o mais fácil, qualquer um pode entrar na internet. Eu tenho o Pribner também, que é muito bom. Nossa, falta o dicionário bom. O que é empatia? Tem gente que não sabe o que é empatia. Vamos definir o que é empatia para a pessoa. Vai.
1: Significado de empatia. Capacidade de se colocar no lugar de outra pessoa, buscando agir ou pensar da forma como ela pensaria ou agiria. Compreensão. Demonstrou empatia ao ouvir os problemas de sua mãe. E aí tem aqui, aptidão para se identificar com o outro, sentindo o que ele sente, desejando o que ele deseja, aprendendo da maneira como ele aprende.
0: Bom, Mário, se eu lançar a pergunta, o mundo está com empatia ou sem empatia?
1: Sem empatia. Bandinha,
0: você acha?
1: Sem empatia.
2: Sem empatia. Sem empatia, padre.
0: Eu também acho que o mundo está sem empatia.
1: Pode ser coisa da minha cabeça, mas, por exemplo, eu tenho uma impressão tipo, eu tenho empatia com os outros, mas os outros não têm comigo. Eu tenho sempre isso comigo. Desde há anos eu tenho isso comigo.
0: Tá, então, infelizmente, eu ouso dizer que na pandemia isso piorou, tá? É que já estava, mas ficou mais elevado. As pessoas não têm empatia. Elas não pensam. Elas querem fazer a sua vontade. Elas imaginam que... Bom, fica aí a pergunta, o senhor tocando. E tocando o tema hoje é traição, ainda nós vamos continuar. Deus, ainda o tema... Ah, e amanhã ansiedade. Mário, você é ansioso, Mário?
1: Eu acho que eu sou sim, padre.
0: Você acha? Eu conheço. Mas, não, melhorou muito, mas eu sou, tá? Eu reconheço, mas vou trabalhando isso. Pandinha?
2: Padre, eu sou tranquilo, viu? Eu já fui mais ansioso. Quando eu era mais jovem, eu era ansioso e teimoso. Hoje, um pouco teimoso ainda e menos ansioso. Graças a Deus.
0: Glória a Deus, graças a Deus. Estão caminhando. Mas eu também já melhorei. Bom, mas a gente tem que melhorar sempre, Pandinha. Tem hora que a gente se acha que está melhorando.
2: Não, não, não. Está melhorando sempre.
0: Né? A ansiedade, ela vem... Nossa, querendo ou não...
2: O Mário falou do transporte público, né? Eu vivo isso há muito tempo. E assim, quando o trânsito para aqui em São Paulo, é uma loucura. O trânsito é pesado. E aí vem aquela ansiedade, né? Você está preso dentro do ônibus, ou seja, do metrô, e vem a ansiedade. Ali vem mesmo. E aí, sou vitorioso pelo sangue de Jesus, orações, e vamos seguir, porque não tem como parar, não tem como desistir. Vamos seguir, vamos em frente, orando e continuando, padre.
0: Desculpa colocar no ar, mas não sei se vocês perceberam que eu fiz uma pergunta. Quem acordou bem, né? Então, quem dormiu bem? E por que parece, não sei se vocês viram, não sei se pegaram essa parte, né? Não sei se deu para acompanhar, mas várias pessoas dizendo, nossa, muitas, não acordei bem. Né? Então é impressionante, por isso que eu falei, vou falar com ansiedade, acordei com ansiedade. Aí o padre não dormi no meio da noite, sono interrompido. Aliás, como foi? Bom, o Mário está com uma... Qual a idade dele agora, Mário? Vamos lá. Esse não vai errar nunca a idade.
1: Vamos lá. 7 meses e 8 dias. Não, 26 dias.
0: É, 26. Mário, eu estava dando um elogio para ele, Pandinha. Ele ia errar, mas não, brincadeira. Nasceu 1º de janeiro, não pode errar, mas não tem como. Então, quem não sabe, já está grandão?
1: Já, está grandão, padre.
2: Está lindo,
1: grandão,
2: padre. Tá uma benção.
0: Tá. Então, vai ter um dia, a hora certa. Eu quero conhecer, tá? Pode não conhecer, não, mas vai ter o momento certo. Deus sabe, vai estar chegando, está chegando. Tá? E colocando com certeza a família na quarentena. Mas você dormiu bem?
1: Eu mais ou menos, padre, mais ou menos.
0: Mas é normal, né?
1: Normal.
0: Uma criança com 7 meses.
1: Normal.
0: O Pedrinho com 7 meses, você dormia bem, Pandinha?
2: Não, não dormia bem não, padre. Acorda toda hora, né?
0: Nossa, não é fácil. Por isso, Deus sabe. Mas é um período que vale a pena, viu? É um aprendizado. Foi o que nós acabamos de escutar agora. Pandinha, dormiu bem?
2: Eu dormi bem, viu, padre? Eu dormi bem. Então, eu acostumei a dormir pouco, dormi bem.
0: Eu ia falar, no pouco que ele dormiu bem. Então, isso tá bom. Tá? Então, porque é pouco, tá? Mas eu, graças a Deus, eu confesso a você que hoje eu tive um sonho muito, muito, muito estranho. Muito real, mas muito estranho. Mas não é um pesadelo. Mas sabe quando você está no hospital e você estava lá e você se perde no hospital? Já aconteceu isso?
1: Nossa!
0: E aí eu pegava o telefone, eu tentava falar onde é que eu estou, aí a pessoa dizia para cá. Aí eu fiquei no hospital, não ia para lá, ia para cá. Isso, gente, é sonho. Deus sabe, tá? Mas

0: Acordei, confesso a você, falei, nossa, hoje eu sei que eu vou passar para o combate. Então, você entendeu, né? Você achando, não saía do lugar. Eu, cada vez que eu achava que eu estava me encontrando, eu estava perdido. Mas eu falei, Senhor, aí eu acordei, falei assim, glória a Deus.
1: Que eu passei contigo. Por isso, padre, há pouco tempo, mas não foi sonho não, foi real. Eu passei por isso há pouco tempo, padre.
0: Não, não, essa vez foi no sonho mesmo, estava no sonho. Ah, perdido. Quer dizer, perdido não. Estava lá, ia, perguntava. A pessoa, é por aqui, vai lá. E olha, me lembro todinho o sonho. Glória a Deus. Mas eu sou vitorioso
1: pelo sangue de

0: Mas o mais importante quando eu acordei foi o que ele falou: coragem, eu estou contigo, não tenhas medo, não te preocupes, nada irá te atingir, nada, eu te protejo, te abençoo e te fortaleço. Te amo, Jesus.
1: Amém.
0: Já voltamos.
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3: Rádio Alternativa, 8 horas e 17 minutos, e a gente já tem alguns pedidos de orações. A Maria do Carmo Martins pede orações para a irmã Vitória Martins, para os irmãos e toda a família. O Geraldo Ribeiro pede oração para a família, para a esposa, a Simone, e para os filhos Ana Laura e João Vitor. Eu coloco em orações as minhas irmãs, a Roseli, a Rosane, a Rosângela, minha mãezinha, a Dona Marlene, e toda a família, os filhos da Rosângela, o Fred, o Fábio, a Sarinha, a netinha dela, o Nasson, esposo da Roseli, e o JV, esposo da Rosane. A Thalita, do bairro Esplanada, pede orações também para os pais dela, a Andréia e o Jorge, para os irmãos Pedro Augusto e Thales, para os avós Aparecida e Vicente, pela alma dos tios Edson e José Manuel, pela vida e saúde de todos os amigos e familiares, em especial pela vida e saúde da Thalita. Quem pede para colocar pedidos de orações também é a Lucilene. Bom dia, Lucilene, lá do bairro Nova Morada 2. Ela pede orações para o esposo dela, o José Reis, para os filhos Josilene e Pablo e toda a família e amigos. O programa Momento de Fé vai para o intervalo e volta já já.
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2: 8:19.
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0: Mário, testemunho 1 e 2, que eu vi pela... É, vai até me ajudar uma coisa aqui. Vamos lá, 1 e 2.
1: Vamos lá.
2: Padre Mário Pandinha, bom dia, boa tarde, boa noite. Eu queria agradecer muito a Deus pela vida de vocês, por cada dia estar levando a palavra pra gente, né? Mesmo sabendo que há dias que a gente não tá bem, mesmo assim vocês estão aí, dispostos a levar a palavra de Deus. E eu queria agradecer muito porque pela vida de cada um de vocês, porque através do programa, através de vocês, eu pude aprender a gostar de ouvir a palavra, a gostar de ler a Bíblia e através do programa, eu tô me apaixonando pela palavra de Deus, porque eu ouço a explicação do padre, ouço o Pandinha, o Mário, a forma que eles falam, a forma muito cativante, chama, prende a atenção da gente pra gente falar com Deus. E através do programa também, pela primeira vez, eu senti Jesus falar comigo, porque hoje foi um dia que eu pedi muito pra Jesus falar comigo, implorei pra Jesus, Jesus fala comigo, por favor, Jesus, eu queria tanto ouvir sua voz, queria, né, ouvir Jesus falar comigo. Igual a gente vê muitos e muitos testemunhos, né, das pessoas falando. E aí o padre pegou e citou uma passagem que é de Lucas 12:33-34, onde fala sobre a gente não querer juntar riqueza na terra, mas sim no céu. Aí eu não tinha aberto ainda meu aplicativo da Bíblia, né, dos versículos do dia. E hoje quando eu abri o versículo, depois do programa, já bem mais tarde, agora bem mais tarde, um e pouco, caiu o mesmo versículo que o padre falou. Então eu fiquei muito emocionada nada e chorei bastante, agradeci muito por Jesus estar falando comigo, porque Jesus falou comigo no momento em que eu pedi, eu só não soube reconhecer, mas assim que eu abri o versículo, eu vi que Jesus estava falando comigo, gente, eu fiquei sem palavras, mas assim, eu agradeci tanto e estou agradecendo ainda por Jesus falar comigo, eu fiquei tão feliz, tão grata, né, que nas pequenas coisas que a gente aprende a ouvir a voz de Jesus, a ver que Jesus está falando com a gente, é muito gratificante. E através do programa, através do padre, através de vocês, eu tô sabendo identificar isso. Porque às vezes Jesus fala com a gente, mas a gente é tão leigo que a gente não sabe nem identificar. Então eu tô aqui para agradecer muito pela vida de vocês. Que Jesus continue abençoando e iluminando muito cada um de vocês com vida, saúde, sabedoria, para continuar levando a palavra para todos nós. Um abraço e um beijão para todo mundo.
0: Essa capixaba, Mário, você sabe que é a cidade que eu nunca conheci a cidade, mas eu sempre, onde eu posso, eu vou. O nome dessa cidade é o lugar que eu gosto de ficar. É sério, o nome dessa cidade, onde eu vou, quando tem retiro do clero, tudo, pode ver, eu estou sempre nesse lugar.
3: Na escola era assim, padre, né? No colégio era assim, na escola era assim.
0: No colégio era sempre assim, o último era esse lugar. Tá? Uma coisa tem muito a ver. Pensa você com uma certa altura.
3: Altura, né, padre? Altura.
0: Não, incomoda, não incomoda.
3: É verdade, é verdade.
0: Então,
3: padre.
0: Então eu, depois de uma certa idade, no começo não foi, mas depois dos 13 anos eu comecei a ser a turma dessa. Gente, onde ela mora? A cidade dela, né? A cidade dela.
3: Fundão Espírito Santo.
0: Fundão. Bom dia, você na classe de aula, você era do Fundão ou não?
4: Ah, um período não, mas depois eu fui pro Fundão, viu, padre?
0: Então, até meus 10, 11 anos, até gostava de ficar na frente. Depois era do Fundão. Na teologia, vixe, era do Fundão. Era o último. E tinha hora que eu dormia, né? Algumas horas.
4: Quando eu vou à missa, eu também sou do Fundão, viu, padre? Não fico
0: eu
4: lá
0: também,
4: na frente, não. Sou do Fundão.
0: Eu, toda a paróquia. Calma. Olha com o mundo, com essas coisas. Eu nunca gostei de ficar na frente. Eu era o último. Se eu estivesse lá no santuário, eu estaria lá no Fundão. Com certeza. Conforme o tempo, eu ficaria no solzinho. Sabe que tem aquela parte? Se tivesse muito. Eu sou daqueles que ficariam lá de fora. Tá? Se estivesse chovendo, é lógico que eu entraria. Né? Então, eu sou do Fundão. Mas é também por causa da altura, eu também por gostar de ficar na minha, olhando. Do Fundão você vê tudo, tá? Você tem uma noção de tudo, tá? Quando eu estou no clero, a primeira coisa que eu já falo, eu reservo o Fundão para mim aí. Eu chego lá, ou eu pego a cadeira, vou lá atrás, acho um jeitinho. Mas por interessante, do Fundão, Mário, você percebe tudo, tá?
3: Ah, sim, eu tá? Já fui.
0: Na frente
3: como
0: você
3: Pandinha,
0: não tem noção
3: Pandinha
0: de nada.
3: Também. Eu já
0: no
3: fui Fundão, do Fundão.
0: Você vê quem está conversando, quem está prestando atenção, quem não está nem aí. E também, se você quiser dormir,
3: Eu já fui do fundão e já fui da turma da frente também, padre. Já fui dos dois.
0: Eu já fui da minha turma da frente. Nunca fui do meio, tá? Mas porque
3: eu também não.
0: Eu comecei, era do comecinho das primeiras, aí depois eu falei, não, aí eu era do fundão. Mas que legal. Nome dela?
3: Jéssica Marcelino Ferreira.
0: E aí, detalhe, hein? Eu não abri aplicativo nenhum, tá? Você vê que legal que tem aplicativo da Palavra de Deus. Não falta, acho que é aplicativo. Agora, vamos para o segundo testemunho.
3: Lindo, segundo, lindo, lindo.
0: O segundo testemunho, vou aproveitar e esclarecer uma coisa também importante. Vamos lá.
1: Olá, padre. Bom dia, boa tarde, boa noite. Eu sou uma amada de Deus. Estou grávida de 8 meses da minha princesa Alice. Em fevereiro, nunca vou esquecer, padre, eu estava lá em Aparecida. E aí eu descobri que o senhor estaria na Canção Nova, 3 horas da tarde. Eu saí correndo de Aparecida, que eu fui agradecer pela minha gestação. E aí eu consegui, padre, essa graça imensa, que era conhecer o senhor pessoalmente, porque fui evangelizada pela minha mãe, pela minha tia, que sempre acompanhou o senhor há muitos e muitos anos. Eu sou considerada uma filha do senhor. E aí, padre, eu falei pro senhor, padre, eu tô grávida, me abençoa. E aí o senhor colocou a mão na minha cabeça, fez uma oração pra mim, e aí eu já me derramei. Toda vez que eu vejo esse vídeo, eu choro. E o senhor me abençoou. A gente não sabia sexo ainda, e o senhor olhou pra mim e falou assim, eu acho que é uma menina. Padre, foi maravilhoso, foi intenso. Eu derramei em lágrimas, mas não de tristeza, e sim de felicidade, de gratidão, por saber que Deus ungiu sobre mim a graça da gestação. E eu consegui conhecer o senhor pessoalmente. E aí o senhor olhou pra mim e falou que eu não poderia contar pra ninguém, até os 3 meses, pra não contar pra ninguém. Padre, foi o que eu fiz. Até os 3 meses, não contei pra ninguém da minha gestação, até esperei mais um pouquinho pra contar. Então, padre, acabei fazendo, né, o ultrassom, e era uma menina, padre. E eu fico muito emocionada, muito feliz, né, por o senhor ter abençoado a minha gestação. E o senhor pode ter certeza, né, ela tá pra vim dia 4 de outubro. O senhor pode ter certeza que eu vou levar a Alice para o senhor conhecer pessoalmente. Eu tenho certeza que a gente vai se reencontrar novamente. Eu vou fazer questão de levar ela para conhecer o senhor. Padre, sua bênção para minha gestação, para que seja uma gestação, continue, né, sendo uma gestação abençoada, como foi desde o começo, mas por um parto muito abençoado, que o senhor possa me colocar em suas orações.
0: Eu estou com o teu nome aqui. Põe a mão na sua barriga. Isso. Senhor, obrigado, Senhor. E como ela, quantas pessoas estão grávidas também, Senhor, batiza no teu espírito já desde agora. Nossa, eu perdi. Olha, o que acontece comigo? Porque você sabe, Mário, quando eu vou na Canção Nova, eu desço, né? Eu vou no meio do povão, eu vou, e Deus vai me usando, e não perco tempo. Né? É Ele que faz, é a obra dele. Obrigado, Jesus, pela tua graça, em nome do Pai. Do Filho e do Espírito Santo. Amém. Mas deixa eu aproveitar para esclarecer uma coisa agora.
3: Claro.
0: Desde sábado, aliás, esse ano, e assim vai acontecer, Deus me deu uma missão. Eu sou pároco-reitor e eu tenho agora o programa Momento de Fé. Tá? Então, não é fácil. Você tem, imagina, e domingo o santuário, eu sou pároco-reitor, tá? Então, as pessoas entendem, na Canção Nova, eu fazia as aberturas nas sextas-feiras, ok? Aí dava tempo de ir, porque você vai, eu fazia um bate e volta. Chegava quase de madrugada, né, com o Chicão, a gente conseguia nesse bate e volta, mas agora não dá mais, Mário. Porque, exemplo, tem o Osana Brasil.
3: Sim.
0: Eu fazia todas as aberturas, mas é sexta-feira. Então eu conversei com o pessoal da Canção Nova. Canção Nova, vai ser mais difícil ir para vocês agora. Porque é um compromisso que eu tenho com a Rede Vida e com o santuário, mais do que nunca com o santuário. E eu tenho que estar bem, Mário.
3: Então, uma bênção,
0: não,
3: padre.
0: Ficar 2 dias sem dormir não dá, entendeu?
3: É verdade,
0: né?
3: Verdade.
0: Então, por isso que eu não estou no Osana Brasil. Você pode ver os eventos e provavelmente ano que vem é a mesma coisa. Então, infelizmente, vai ser difícil ir na Canção Nova, tá? Mas vocês vêm para o santuário, porque não é porque eu não quero. É que eu falei já para eles, expliquei, gente, não dá. Então, as aberturas eu não tenho condições de fazer. Tá, então, já fica aqui, porque as pessoas, pô, padre, você não vai lá na Osana? Você nunca voltei na Osana, é verdade. Gente, mas agora é uma missão. E o nosso ano que vem, são 60 anos de idade, então é um momento muito especial da minha vida, quero estar compartilhando. Nossa, Deus tem planos na misericórdia dele. Então, eu estou respondendo para muitas pessoas que estão, né, padre, você não vai estar? Ficou claro, Mário Pandinha?
3: Ficou
0: muito claro. Não é que eu não queira, né?
3: Claro.
0: Não dá. É, fisicamente eu não aguento, não tenho condições. E aí eu preciso estar forte, né? Na graça de Deus, preciso estar me cuidando. O sono é fundamental. Né? Então, e até conversei com o meu médico, ele falou assim, nem pensar, padre. Não, eu sei que você tem que aprender a dizer sim, sim, não, não. Então, esse é o motivo. Então, aqui já está esclarecido. Exemplo, quando é domingo, eu vou estar no Halel. Tá? Então, aí, é diferente. Aí eu fui para... apesar que eu também tenho, não posso aceitar tudo, pessoal. Se eu começar a aceitar, meu querido Frei Gilson, ele não é pároco, reitor. Então, ele pode ir. Tá? Eu não posso. Tá? Então, se eu começar a sair para lá, eu abandono o santuário. Não. E quantas pessoas que se programam para estar no santuário?
4: Eu ia falar isso agora. O Mário recebe vários WhatsApps aqui, viu, padre? Perguntando se o senhor estará na missa, né,
0: Mário? Fique tranquilo, que, ó, principalmente meus 60 anos. Ó, eu quero até vou aproveitar aqui, fazer com vocês montar uma coisa. Vocês vão montar a caravana. Eu infelizmente, eu não vou participar com vocês. Vocês não vão poder participar dos meus 60 anos. Porque sabe onde eu vou estar?
3: Aonde, padre?
0: Em Assis, em Itália.
3: Olha porque só.
0: Porque eu vou estar na viagem, né? Lembra que vai ser 60 anos? Justamente é no meu aniversário. 60 anos da renovação. E vai cair no meu aniversário. Eu estarei lá junto, né? Estarei na Itália. Tá? Então, ia ser Jerusalém, graças a Deus ele percebeu que não é a hora agora de ir para Jerusalém. Tá? Temos que orar muito. Então vai ser, serão 8 dias e eu estarei fora. Em compensação, eu estarei celebrando depois de maio, tá, Mário? Depois de maio. Depois de maio, toda missa vai ser um celebrar 60 anos.
3: Que legal, padre,
0: aí,
3: que legal.
0: Aí então vai ser, então, mais do que nunca, fiquem tranquilos, tá? No santuário é a minha prioridade, eu sou pároco reitor. Quem é pároco reitor sabe o que eu estou falando. Pároco, e uma vez ou outra, quando eu tenho que celebrar, aí eu tenho o padre Magal, graças a Deus, que ele deu uma bênção, tá? Mas eu sou pároco reitor. Santuário é a minha prioridade. Como pároco e como reitor. São duas coisas ainda, tá? Então, fique claro. E também ficou com a canção nova. Não é porque, por favor, claro, eu amo a canção nova. É que eu não tenho condições, né? Infelizmente, assim, então fica mais difícil. Mas se prepare, porque nós vamos orar. E aqui ela aproveitou e já me deu a chance de poder falar da canção nova. Tá? E Deus abençoe. E prepare sua oração.

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3: 8:36.

Rádio Alternativa e o Momento de Fé. Eu tenho outro pedido de orações. A Cleide da Fazenda Veredas. Bom dia, Cleide. A Cleide pede oração para a família dela e para as famílias Ferreira e Santos.

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0: Em nome do Pai, e do Filho, e do Espírito Santo. Amém. Já vim direto da quarentena, estou na quarentena, hoje 12º dia, em que estamos sendo isolados para sermos curados. E nesse momento, de modo mais profundo, porque querendo ou não, ao fazer às 7 horas da manhã, eu entro numa unção maior, não sei explicar para vocês. É uma sintonia. A sintonia. Vou usar uma comparação para vocês. Você, Mário, você tem um lugar que tem um Wi-Fi fantástico. Tá? Tanto de upload e download, ok?
1: Ok.
0: Tá? Enorme. E você está com o seu sinal, um 4Gzinho ruinzinho, tá?
1: Ok.
0: Então, qual que vai ser pegar melhor para trabalhar na internet?
1: Onde tiver com sinal bom, né, padre?
0: Wi-Fi, né?
1: Claro, lógico. Claro, sem dúvida.
0: Quanto mais em sintonia você está, mais você... Não quer dizer que não vai funcionar, mas fica mais difícil. Quando você ora, estou fazendo uma comparação, tá? Para vocês entenderem. É diferente. Você está numa sintonia diferente. E obrigado, Senhor, porque eu estou no tema hoje. Traição. Eu começo primeiro com a traição, como foi orando hoje, mas isso agora está invertendo. Você que, primeiro, todos nós já passamos por traição. Traições. Todos. Mas eu preciso, você precisa, nós precisamos virar a página. E obrigado, Senhor, que nesse momento o Senhor me toca. E algumas coisinhas só que eu estou falando agora, mais específicas, é para ajudar você a virar a página. A perdoar, a se libertar. Eu estou dando medicamento, é o poder do Espírito Santo tocando em você. Atenção, você que foi traída no casamento. Você que foi traído no casamento. Você que teve essa dor da traição. Se eu tocando, preste bem atenção, eu não estou cutucando. Estou tocando. Porque muitas vezes, eu tenho psicólogos me acompanhando, você toca numa ferida, é um gatilho na pessoa, ou fator desencadeante, que é o termo correto, mas eu preciso tocar nesse fator desencadeante, nesse gatilho, para curar. Então precisamos mexer nessa ferida, para ir na causa desse problema. Jesus toca onde eu não posso, tu podes. Toca nessa angústia. Porque eu, na hora que eu toquei nesse assunto, bateu uma angústia nessa pessoa e o Senhor tocando. Toda mágoa, toda humilhação. Estou agora nesse momento, o Senhor tocando em pessoas em que foram traídas no casamento. Mas o Senhor quer além, e aqui muitos de nós já passamos por isso, mas hoje Deus escrevia novamente. Você tem uma pessoa que você foi, você tinha uma amiga, um amigo, que era um amigo, uma amiga mesmo, e você colocou essa pessoa no seu trabalho. Ela estava desempregada, você a ajudou, você deu uma forcinha, e essa pessoa que você a colocou te traiu. Por inveja, por ciúme, ela foi ela responsável pelo seu desemprego. Perdoe. Por favor, vingança não. O que eu vou falar para vocês não é historinha de criança, não. Aconteceu aqui no momento de fé, aos 26 anos. Não sei se o Mário lembra desse caso. Em que a mulher... Aconteceu isso. Ela trabalhava numa empresa. E aí ela colocou uma amiga... E ela colocou essa amiga, olha como essa aqui é uma história que é forte. Ela colocou essa amiga, e essa amiga, mas foi uma maldade muito feia mesmo. Essa amiga, por inveja, por coisas, foi pura maldade. Ela foi e acabou despedindo a pessoa, inventou coisas.
1: Prejudicou de uma forma muito grave, né, padre?
0: Aí, só que o mundo é pequeno. Aí ela acabou, sabe uma coisa, não quero mais trabalhar com isso. Ela foi fazer enfermagem. Se tornou enfermeira. E aí o tempo passou, tá? Os anos passam, mas o mundo é pequeno. Um dia, ela estava com, se eu falar a memória, com oncologia, ela estava passando por uma... E disso ela vai e passa, e quando ela vê, ela vai passando, ela vê, não. Era justamente aquela pessoa, e ela já estava nas últimas, tá? É câncer, terminal, e ela estava lá. Não sei, o Mário deve lembrar dessa história.
1: Lembro,
0: tem muito tempo. Você lembra, Mário?
1: Lembro.
0: Então,
1: lembro.
0: Ela estava lá, e porque foi um testemunho. E ela tinha que... Foi o primeiro dia ela falou, não vou. Que passou tudo na mente dela, tudo que ela passou. Porque essa mulher sofreu muito. E a pessoa que estava lá foi responsável pela maldade pura mesmo, de inventar coisas. Bem, acabou com... Ela não quis nem mais nunca trabalhar naquela área. Mudou de área e foi ser enfermeira. Pronto. Você vê como o tempo passa. E aí, imagina ela trabalhando no hospital, justamente essa mulher estava lá. E aí ela falava para a amiga dela, não vou atender essa pessoa, não tenho condições. Mas aí no coração dela, no dia seguinte, acho que foi acompanhando um momento de fé, ela foi tocada e ia sentir no coração de Jesus, no colo de Jesus, né, que tinha momento. Ela foi, você tem uma emoção de lembrar, ela foi, vou conversar com essa mulher. Ela foi, ela teve coragem. Quando ela entrou, a menina começou a chorar, a que estava doente, a X pessoa. Ela falou, meu Deus, obrigado. Agora eu posso morrer em paz. Porque ela sabia a maldade que ela fez. E eram amigas, mas amigas mesmo, amigas. E ela fez uma maldade. E elas se perdoaram. Ela faleceu. Mas, e aí foi esse testemunho, não sei o que, foi na época que nós estávamos na Globo, foi no momento de fé. Obrigado, Senhor Jesus, porque o mundo é tão pequeno, gente, tão pequeno. Vocês entenderam? Essa amigas de peito, ela colocou no emprego e foi muito maldosa, foi uma maldade muito grande. Ela saiu, ela ficou tão desiludida que ela abandonou a área e foi cursar, se tornou enfermeira. E na enfermagem, que ela trabalhava, fazia com amor, ela encontrou aquela pessoa anos e anos depois. E aquela mulher teve a graça do perdão, das duas se perdoar. Não se vingue, não faça isso. Quantas pessoas desejam a vingança? Aquele seria um momento de vingança. Ela poderia ter dito, olha o que você fez comigo, olha o que você... Não. À medida que eu medir, eu serei medido. À medida que eu julgar, eu serei julgado. Ela passou por todo o orgulho dela, ela foi lá, foi ser o que ela deveria fazer como enfermeira. E é quando elas se olharam, Deus agiu. E a outra que estava arrependida, que ela sabia a maldade que ela fez. E Deus proporcionou elas se unirem e ela pedir perdão. Querido, isso aqui não é historinha não, tá? Isso aqui é real. E quantas pessoas esquecem que isso aqui é uma passagem? Não faça o mal. Ei, faça o bem, não importa quem. Padre, mas eu vejo tantas pessoas fazendo mal e prosperando. O mundo é tão pequeno. Preste bem atenção, passa muito rápido. Nós somos, aqui é tão frágil. Faça o bem, não importa quem. Faça o bem. Não faz o mal, não. Não faz o mal. Repito, não faça o mal. Não fofoca, não destrua a vida dos outros. Não inveje. Deus nos tem preparado um lugar tão lindo. Mas eu tenho que ajuntar tesouros no céu. O terceiro de hoje. E como que eu junto tesouros no céu? Perdoando. É não sendo bobo, não é conviver. Mas é perdoando. E fazendo bem. É que aquilo que São Paulo fala, amai vossos inimigos, ora por eles. Padre, você tem pessoas que te traíram? Sim. O que você faz? Eu quero bem dessa pessoa. Desejo o melhor para ela. Só que eu já sei que essa pessoa eu não posso confiar. Mas eu quero o bem dela. Que ela seja feliz. Que ela se... Eu rezo por ela que um dia ela se converta. Que ela perceba que não é assim. Não é pisando nos outros, não é machucando os outros, que ela vai... Porque é querendo. Para subir, vai pisando. Ou para agradar o mundo. Eu quero agradar a Jesus. Põe a mão na sua fronte. Preste bem atenção. O próprio Jesus foi traído. E lembre-se, o Senhor deu todas as chances a Judas Iscariotes. Ele estava do lado, o mais perto que ele só... Na Santa Ceia, do lado, eu estive em Jerusalém, eu sei como é que é a palavra de Deus e como foi. Do lado, um do lado estava o discípulo mais amado e do outro aquele que ia traí-lo. Ao lado de Jesus na Santa Ceia. Só que Judas saiu para traí-lo. Então Jesus deixou o mais próximo, ele deu todas as chances para Judas se converter. Nunca, veja, da parte de Jesus, ele deu todas as chances. Ele sabia todas as coisas, ele é Deus. Mas ele deu todas as chances. Judas não entendeu. Judas não compreendeu. Por favor, compreenda. Se renda a Jesus, como São João. Deixa Deus ser Deus da sua vida. E você que está atraindo pessoas, Deus mostra muito isso. Hoje o programa vai estourar um pouquinho, mas o Senhor mostra muitas pessoas traindo. Por favor, pare com isso. Mude de vida. Ainda dá tempo. Sempre dá tempo. Quem foi a primeira pessoa a entrar no paraíso, Mário? Rápido.
1: Primeiro a entrar no paraíso foi, isso foi Dimas, o que estava com Jesus na
0: primeiro cruz. Homem a entrar no paraíso foi o. Só Deus sabe o que esse homem cometeu, né? Porque foi morrer na cruz, são barbaridades. Mas ele falou: Jesus, lembra-te de mim quando estiveres no paraíso. E Jesus disse a ele: ainda hoje estarás comigo. A palavra de Jesus no paraíso. Então, nunca é tarde. Mas aí tem que ser de coração. A hora é agora. Bendita a quarentena.
2: Eu te amo, Jesus.
0: Em nome do Pai.
2: Eu te amo,
0: Jesus. E do Filho.
2: Jesus.
0: E do Espírito Santo. Amém. Direto para o intervalo.
2: Eu te amo.
0: Te amo, Jesus.
2: Jesus.
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3: 8h56.
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0: 9 horas. Abençoai, santificai e exorcizai, Senhor, essa água. Só lembrando, amanhã, 13º dia, ansiedade. Espero vocês no YouTube às 7 da manhã. Nossa, quem não passa ansiedade? E obrigado pelo programa de hoje. Quanta cura! Quarentena, isolados para sermos curados. E curados para amar.
11: Te amo, Jesus!
12: Amém!
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13: E você ouviu pela Rádio Alternativa o programa Momento de Fé com o Padre Marcelo Rossi. 9 horas e 1 minuto. O programa Momento de Fé volta amanhã a partir de 8 horas. A todos uma ótima manhã, um dia abençoado. Música.

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0: 1125.
2: 922.
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3: 9:35.
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4: 9:49.
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6: 10:05.
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Bom dia e uma ótima quarta-feira para você. Começando mais um programa Alternativa Prime, de Prime para você. Quero mandar um grande abraço para um ouvinte assíduo, Geraldo Ribeiro. Alô, Geraldo, bom dia. Bom dia, Arcos. Bom dia, princesinha do Centro-Oeste Mineiro. E prontos, a máquina do tempo já está ligada. Te convido para entrar nessa máquina aí para a gente fazer aquela viagem no túnel do tempo. Preparados? Vamos lá.

0: Bom, bom dia!
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3: Alternativa Prime, a trilha da sua vida. Começando pra cima. Com muita energia. Viva a vida. Felipe Duran.

Viva a Vida, Felipe Duran. Você está bem? Você está na Alternativa Prime? Seja bem-vindo. Prime 10 e 17.

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13: 10h23.
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3: 10h36.
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Alternativa Prime 10h36 e vamos falar de saúde. 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
6: A sua quarta-feira é melhor aqui na Alternativa. Na Alternativa Prime. Enigma Sadness.

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4: 10h50.
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9: Alternativa Prime, 10h51. E esse é um clássico. Belchior. Divina Comédia Humana.

banda Santa Esmeralda, Don't Let Me Be Misunderstood, sucesso da novela O Astro 1976. Você está na Prime. 10h57. Sai daí não, volto já já.

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3: 11:04.
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7: 11:19.

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4: 11:32.
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3: 11:50.
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Três Lados, Skank. Essa foi a minha saideira de hoje. Alternativa Prime volta amanhã a partir das 10 horas. Muito obrigado pelo carinho da audiência, pela carona no seu rádio. E daqui a pouco a gente começa, eu continuo aqui. A partir do meio-dia tem um Giro Esportivo Alternativa, com a bancada mais alegre e divertida da cidade. Alaô e Robinho.

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0: Prime 11:57.
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11: Meio-dia e três.
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0: Está no ar mais um programa Giro Esportivo Alternativa. Agora meio-dia e três. Quarta-feira cheia de notícias. Jogão de bola ontem no Mineirão, daqui a pouco a gente vai falar. Eu acertei o placar, viu, Robinho? Robinho, enquanto o Alaor está por chegar. Boa tarde, Robinho.
1: Boa tarde, Rogério. Boa tarde, ouvintes da Rádio Alternativa, né? Uma quarta-feira abençoada a todos aí. Hoje o programa recheado de notícias, né? É, campeonato municipal, né? Final nesse final de semana. Atlético Cruzeiro, um grande clássico da Copa Brasil. Tem a rodada do Brasileirão. Muitas notícias para nós aí. Final hoje, né, do Campeonato Municipal de Bairro também. O pós-esportivo. Daqui a pouco todas as informações.
0: Quero saber desse campeonato futsal, né, de bairro.
1: Campeonato futsal, no pós-esportivo.
0: Eu moro aqui próximo aqui, tô vendo uma grande movimentação, que legal. Olá, ô Robinho, já chegou, já está entrando no estúdio. Olha só o estilo dele.
1: Rapaz, tá parecendo aqueles rapaz de cinema, não tá?
0: Tá não, tá, ué. Olha só, tomou um cafezinho, tomou uma água. Entrou sorridente, Robinho.
1: Olha lá, outra num pintão de rico, violento.
0: Tá. Alô, o craque do passado. Alô, boa tarde, seja bem-vindo.
2: Boa tarde, RR. A voz refinada, radiante, do Giro Esportivo, da Alternativa 87,9. Boa tarde a todos os ouvintes da Alternativa, do Giro Esportivo. Boa tarde ao Robinho, um dos melhores batedores de falta do Brasil. E é isso aí, né? Já vou mandar a bola para você, Rogério, que eu cheguei atrasado. Tarde é mais no fardo, né? Igual o nosso companheiro. Vou mandar a bola para você aí, você pode distribuir aí para os ouvintes.
0: Não, eu vou te falar uma coisa. Você tem crédito aqui na casa.
2: É bom quando ele fala longe, né?
0: Não, é direto. Né? Não, e você tem crédito aqui na casa. Você chega mais cedo do que atrasado. Eu acho que ele entendeu, não entendeu?
2: Entendeu.
0: Pronto. E ele fica rindo da cara dele, olha.
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0: Campeonato Municipal Sicredi na reta final, Robinho. Você que está lá dentro do campo do Índio, da associação, um grande abraço para Flávia, para o Bani, para aquela galera bacana lá da associação. Robinho, você como representante da associação, o que tem de novidade, de preparo, apesar de que o próximo jogo vai ser lá no Campo do Vila, lá no Caldeirão Verde, que também vai ferver.
1: Pois é, Rogério, a final chegou, né? A final, a tão sonhada final, né, do Campeonato Municipal 2026, chegou na reta final e a gente falou na segunda-feira, ficou os dois melhores, né? Vila e Associação, primeiro jogo no campo da Vila, nesse próximo sábado agora, às 15h30 da tarde, né, convidar a população, toda a população, os torcedores da Associação, do Vila, para comparecer, né, para que seja um jogo bacana, estádio cheio, para dar mais credibilidade, né, e que o campeonato seja encerrado com chave de ouro. A Associação está vindo com força máxima, a Vila com força máxima, a gente sabe que na reta final agora, na finalzinha, todo mundo quer ganhar, ninguém quer perder. Então eu acho que a Associação está vindo aí com o que tem de melhor, a Vila também vai com o que tem de melhor e a gente torce para que seja um grande jogo, né, um grande espetáculo e que vença o melhor, né, que não tenha interferência nenhuma externa, porque quando você tem um campeonato bacana igual chegou, você tem uma interferência de arbitragem, uma coisa assim, é muito, muito chato. Então acho que não vai ter não, tá, vai dar tudo certinho. Primeiro jogo lá no campo do Vila, né, e depois na sequência o outro final de semana no campo da Associação. E volto a falar, as duas equipes muito parelhas, muito bem organizadas, com bons técnicos, tanto o Marco Aurélio, mas o Coelho lá na Associação, né, o Carlinho na Vila, pessoas preparadas, né, que vêm já conhecendo os elencos que tem. E assim, eu, né, como torcedor da Associação, a gente vai torcer para a Associação ganhar, né, mas a gente sabe que é o clássico, é um clássico da cidade, né, igual é a Associação Ipiranga, igual é Ipiranga e Vila também, são clássicos e clássicos, você não pode bobear, né, se bobear num clássico, você perde um campeonato. Então assim, acho que as duas equipes vão entrar respeitando uma outra, né, vai ser um jogo, um bom jogo, e volto a falar, né, que vença a melhor, né, que a melhor seja, né, a Associação.
0: É claro, você como... Olha só, o Alaô, ele vai falar que vai torcer pro Vila. Ô, Robinho, eu tava vendo ontem no canal do Zagueirão, Aliás, um grande abraço aí pro zagueirão, boa tarde, Flávio, toda a equipe sua. Eu tava revendo vários vídeos do canal e agora não me recordo, teve a última final entre Associação e Vila, foi 2005, você lembra, Olaú?
1: Ano passado.
0: Não, 2005.
4: Não, final, o ano passado teve final.
1: Você
4: fala foi... Ipiranga, Ceação e...
0: E Vila.
4: Vila, Ceação, ano passado, foi... ano retrasado.
0: Ah, não, porque o ano passado eu não estava...
4: Não, tem dois anos seguidos que é Vila e Ceação.
0: Não, então, eu vi, são vários jogos antigos. Foram esses dois. Não, mas, então...
4: O Ipiranga saiu, o Ipiranga eu acho que é 6...
0: Última final.
4: Ipiranga abdicou do campeonato... E tá fora, né? Nesses últimos, depois que o Ipiranga saiu, só deu Vila e Ceação na final.
0: Então, a última foi o ano passado, então. Vila...
1: Foi, Vila e Ceação.
0: Foi o ano passado.
1: E a Ceação fez o primeiro... Até o ano passado, lá, o Ceação fez uma das melhores campanhas. No finalzinho lá, teve um... Vila deu uma goleada, não parece, num time aí. Pegou a primeira colocação, né? Aí a final foi no campo do Vila. A gente fez o primeiro jogo na Ceação e o segundo no campo do Vila.
4: Quase que a Ceação perde. O Vila não ganhou. O Alval, como falou, abraço para o Alval lá do Vila, falou que não ganhou. Falta de sorte mesmo. Falta de sorte.
0: Um
4: jogador a mais, né, Robin?
0: Isso. E tem o fator que o Vila agora, com esse jejum de campeonato, né?
1: Títulos,
0: né? De títulos. Então tá vindo com força máxima. Olha só quem tá chegando aqui no estúdio.
1: Só caiu o programa.
0: Seja muito bem-vindo, meu amigo Fino.
1: É o Fino
0: aí. Olha aí, Laô. E eu falei pra ele vir ele veio mesmo. Ele
1: expulsou você do seu lugar, Laô? Não, eu não deixava, não.
0: Ô, Fino, você como...
4: Eu só vem aqui pra atrapalhar. Tirou da minha cadeira.
0: Tirou da cadeira. Fino, passa o microfone pra ele, por favor. Fino, primeiramente, boa tarde. Você é um... A grande honra recebê-lo aqui no Giro Esportivo. Esquenta a cabeça com esses dois, não. Boa tarde, Fino.
1: Isso é briga da oposição.
5: Boa tarde a você, Rogério, o famoso Catinga, né? O Paregon, né? O guarda da rodoviária.
0: Fala nisso,
5: o 11 que saiu já foi?
1: Foi, voltou pra trás.
0: Já começou.
5: Essa turma aqui lá do Cadeião, meus amigos, fica ligando o dia inteiro. Agora não vou dar papo pra esse povo, depois.
0: Quer mandar um abraço para alguém?
5: Um abraço para os ouvintes, né? É muita gente que a gente conhece, às vezes esquece até o nome de alguém, né? Os ouvintes da Alternativa, que tem muito grande audiência, né? Essa camisa sua era verde, como diz a verde? Ela tá amarela.
1: É do Brasil mesmo.
5: Não é do Brasil, né?
1: É do Brasil.
0: Esse é o Fino, a gente já vai conversar. já
5: com você. Diz, cara, eu tô aqui porque cheguei, né?
0: Tá aqui porque chegou. E eu agradeço, você recebeu, eu convidei ele.
5: Você tá agradecendo a minha presença ou não a ausência?
0: A sua presença. Você é sempre bem-vindo aqui.
5: Também, né?
0: Você é sempre bem-vindo aqui, Fino.
1: Só não tirou lá do lugar dele mais, não. Faz mais, não.
4: Foi depois, Fino. Vou dar uma nele. Ele ficou lá no bar lá sábado. Levou duas coxinhas pra pôr no bar lá com 500 pessoas.
0: Você tá brincando?
4: Pouco uma reclamação.
0: Lá no bar Fino?
4: É.
0: O que é isso,
4: Fino? Nós elogiamos o bar aqui, é bar Fino, eu não sei o que lá mais.
0: Sempre elogio.
4: Foi mentira?
5: Direita resposta. Não, eu levei duas coxinhas, sabe? Porque um calor desse, quem vai querer cobrir? Aí ninguém usou.

0: Kim, eu joguei milho de pipoca pras galinhas errado e as cagando pipoca. E o Luiz pipoquei, quer me comprar as galinhas agora? Eu falei, não vou vender não.
1: Não, depois dessa eu vou te contar. Ô Fina, a gente tá comentando aqui sobre essa final do campeonato municipal, Vila e Associação, grande decisão.
0: É um clássico, né,
1: Rogério? É um clássico, né? Você, presidente lá do... Você tem propriedade para falar sobre essas finais, né, Fina?
0: Rogério, eu quero fazer uma reclamação aqui. Até falei com o Thiaguinho, porque o campeonato de futebol de salão dele está muito bom. Começou o regional, não sei se vocês estão dando cobertura, né? E só que teve dois jogos. Um começou 0-0, o outro começou 2-0. Não foi o mesmo placar.
1: E a pontuação, como é que ficou?
0: Ah, não, eu não tenho pontuação. Quem venceu ganhou, né?
1: Como diz olha lá, eu gosto do Fina, ele vem com as brincadeiras dele, a gente já tá acostumado, né?
0: Como se diz a Dilma Rousseff, que é o ganhou, mas perdeu, mas ganhou, então, né?
1: Mas falando aí do campeonato municipal,
0: Rogério, pode ser sincero, coincidiu alguns jogos que a gente trabalha no Bairro do Ipiranga e com o municipal, e eu assisti, foi a associação e o time do Sociedade, não é? Foi um bom jogo, o time deles errou muito gol. Eu vi o segundo tempo aí contra a Associação, né, teve chance até de empatar o jogo, mas não conseguiu. A Associação ganhou, está na final juntamente com o Vila, é um grande clássico. Eu não vi o time do Vila jogar, não sei se está com um bom plantel, né, mas eu acredito que sim. O Vila sempre monta time forte. Eu acho que vai dar um bom clássico.
1: Você falou aí de jogos no Ipiranga. Ontem eu falei, vou comentar novamente. Boa tarde ao Flávio Zagueirão e toda a equipe dele. Vai acontecer no Ipiranga agora, nesse dia 29, a partir das 15 horas, com transmissão ao vivo da TV Zagueirão, a melhor que tem, o futebol solidário lá no campo do Ipiranga, a partir das 15 horas. Né? O Barfino vai estar...
0: Eu acredito que quem vai trabalhar lá vai ser o Pagode.
1: Pagode?
0: Eu não gosto de samba, não, gosto mais de pagodinho, porque talvez eu vou até Nova Serrana, né, comércio. Vou longe, hein?
1: Beleza. Alaô, final do municipal.
2: Isso, né? Final é igual o pessoal tá falando aqui, né? É clássico, é Vila e Seação, Seação e Vila. É onde as duas equipes aí se equiparam, né? São duas agremiações que se equiparam. E a Seação joga fora de casa primeiro, no campo do Vila, depois joga na Seação. Então, o que eu acho? Eu acho que a Seação tem que ir lá no Vila e levar um bom resultado para jogar a final em casa. E o Vila tem que ganhar em casa para estar bem no último jogo lá da final no campo da Seação. Então é um jogo onde promete.
1: Lembrei. Diga, Robinho.
3: Só vantagem. E assim, lá, a gente comenta, né, vai, tá vendo futebol. Hoje já não tem mais aquela magia, né, que tinha Seação e Piranga, Piranga e Vila, Vila, Seação e Vila, porque os jogadores são os mesmos, né? Todo ano é as mesmas barras que vem. Então, assim, antigamente separavam a cidade quando tinha um clássico Vila Ipiranga, Ipiranga Seação, né? Hoje parece se tornou um jogo normal, né? Quem gosta de futebol sempre vai acompanhar, mas assim, não tem, né, Fino? Parece que não tem aquela paixão que tinha antigamente. Porque há 20 anos atrás, se tinha um clássico Ipiranga Seação, parava. Sexta-feira, o que comentava na cidade era o clássico Ipiranga Seação. É igual Cruzeiro Atlético. Hoje a turma que assim, hoje o cara joga na Seação aqui esse ano, ano que vem vai pra Ipiranga, no outro ano vai pra Vila. Então perdeu muito esse brilho.
2: Quando joga no mesmo time, num time e joga no outro.
3: Já aconteceu, Rogério, do cara jogar o primeiro tempo na Seação.
1: Eu sei.
3: E desceu no segundo tempo do Ipiranga.
1: Aconteceu então, esse ano durante o regional, né? O pessoal jogando.
2: Mudaram muito,
1: né? E eu lembrei, você falou aí agora, Alaô, esse primeiro jogo é importante pro Vila, também pra Associação. Ontem, nós vamos falar no segundo bloco, você sempre fala, é o primeiro tempo.
2: Primeiro tempo. Ontem foi o primeiro.
1: Ontem foi o primeiro tempo e o Cruzeiro deixou escapulir uma oportunidade de ouro.
2: A gente vai estar comentando depois.
1: No segundo bloco. A gente já vai para o intervalo. Giro Esportivo.
2: Lembrando também, antes aí para o segundo bloco, R. Eu sei que você que manda aí, mas o Fina hoje vai me ajudar aqui e vai me ser o segurança. Vai jogar a Escolinha do Ipiranga no fim de semana. Vai jogar aqui no campo do Ipiranga, viu, Fina? Tem que abrir o bar lá. Na categoria 2018. 2018 é quantos anos, Fina? Categoria 2018. Mas quantos anos só que é?

0: Isso, e a 2016? Isso, e a 2014? 11, 12. Então é isso, na categoria sub-8, sub-10 e sub-12, né? Nesse sábado, lá no João Vaz Sobrinho, no Campo do Ipiranga. A gente vai falar mais
1: aí. Não, vamos falar no finalzinho, sim. Eu adoro essa garotada do Ipiranga nessa casa. Giro Esportivo, meio-dia e 18, a gente vai para o intervalo e na sequência a gente fala do jogão de bola que aconteceu ontem lá no Mineirão.
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3: De volta com o Giro Esportivo, meio-dia e 22. Alaoa. Cruzeiro e Galo se enfrentaram ontem, jogão de bola, os dois desperdiçaram muitas oportunidades. Cruzeiro perdeu a oportunidade de sair com a vitória.
4: Isso, é jogo onde o primeiro tempo muito truncado, né? O Atlético marcou muito bem, né? Marcou individual, fez a marcação individual, correu demais o primeiro tempo, o Cruzeiro ficou ali só na estratégica, tocando bola de um lado para o outro, tentando achar um espaço ali para estar chegando ao gol do Atlético. E no segundo tempo, o time do Atlético cansou, porque essa marcação individual, ela cansa muito. Marcar cansa mais do que atacar. Então, o time do Atlético deu uma cansada, onde o Cruzeiro deslanchou mais. Mas o jogo em si, no geral, foi um resultado justo, esse empate de 1-1, porque eu acho que o jogo foi um jogo muito parelho, muito equiparado. Então, esse 1-1 foi um resultado justo. E o povo falando muito ainda que é a jogada do Caio Jorge, mas também teve que a jogada do Everson lá também, que o rapaz quebrou, né, o maxilar, o Bruno Rodrigues. O do Atlético lá machucou, foi para o hospital, um início de convulsão. Então, acho que clássico é isso mesmo, que lá tem umas jogadas mais ríspidas, né? Mas eu acho que no contexto geral ali, a gente não pode ficar levando esse extra-campo, não. Tem que falar do jogo em si. O jogo foi mediano para bom, né, no meu contexto. Então, agora é decidir no próximo jogo os outros 90 minutos.
3: Robinho.
5: Eu tinha marcado, falei que ia ser 1-0 pro Atlético, mas sim, mas no fundo a gente sabia que ia ser um jogo muito disputado, porque tanto o Atlético como o Cruzeiro vem muito bem, né? O Atlético melhorou muito, né, nessas últimas 6-7 partidas. O Cruzeiro vindo acrescente também. Então, eu acho que até o próximo jogo, eu sou capaz de falar com você que provavelmente deve dar um empate novo, esse campeonato deve ser decidido nos pênaltis. Mas sim, gostei da postura do Atlético, por estar jogando contra o Cruzeiro no Mineirão, 90% de torcedor do Cruzeiro, né?
4: Peraí, você estava jogando fora de casa, né, Robinho?
5: É, fora de casa, a torcida é vocês.
4: Estou falando é por causa do Mineirão.
5: Não, não
4: é questão disso. Mas na realidade, gente, a gente está falando isso em brincadeira, mas o Mineirão... em termos de jogos, eu acho que não faz diferença para o Atlético não. Dentro de campo, porque o Atlético joga no Mineirão direto também.
5: Você fala que jogar fora de casa é por causa da torcida, né? Era 90% da torcida do Cruzeiro e 10% do Atlético. Mas o Atlético também está acostumado a jogar no Mineirão, a vida inteira jogou ali dentro, né? E igual o Cruzeiro também já acostumou a jogar lá na Arena MRV. Não, acho que o próximo clássico tem tudo para ser um empate novo. Eu acho que essa final vai ser decidida nos pênaltis. O Atlético jogou bem, gostei da postura do Atlético. O Fred jogou muita bola, né? Por ser o primeiro jogo dele, né? Inteiro, o cara jogou muita bola. O Renan Lodge vem acertando, né? O Vitão, zagueiro do Atlético, 19 anos, entrou muito bem na partida.
4: Mas, Ô Robinho, você tá falando do Fred aí. O Fred no primeiro tempo, pra mim, foi o melhor jogador em campo. Você viu que ele tava na direita, tava na esquerda, tava num canto, tava no outro, tava no ataque. Eu falei, esse rapaz não vai dar conta de jogar o segundo tempo, não. Foi dito e feito. Segundo tempo, ele encostou no meio ali e o cara cansou, viu? Porque no primeiro tempo, ele foi um leão.
5: É porque, na verdade, lá
4: hoje... Não, a idade também não, pesa. Quantos anos que tem?
5: Não, ele não é velho, 33, né? Assim, não é nem questão de idade, não, porque o cara vinha no futebol, tava lá na Turquia. Turquia não tem futebol. Né?
4: Tava lá
5: gelado, no... o ritmo de futebol é totalmente diferente do brasileiro. Aí você chega aqui, um calorão daquele, né? Um clássico. É, naquela correria, não.
4: Mas jogou muito bem primeiro.
5: Joga muito bem. É um reforço muito, muito bacana do Atlético. Acho que vai dar muito certo. E tá tudo aberto, né? Tá tudo em aberto.
3: Rominho, eu também acredito muito no empate nesse próximo jogo.
5: As duas equipes estão muito bem.
3: E. Pênalti, eu acho que o Galo sai na frente. O goleiro do Atlético.
4: Você acha que ele sai na frente? Vou dar uma de fino aqui. Sai na frente porque ele vai começar a bater em primeiro?
3: Não, ele vai. O Galo vai fazer gol primeiro.
4: Mas o Robin tá falando aqui, né? Esses jogos aí é imprevisível, né? Clássico, o trem é complicado. Pode ser em casa, fora de casa. É, falou que é clássico? Sempre,
5: é o que tiver mais vontade, né?
4: Se tiver mais vontade, mais gana, mais dedicação, aí eu acho que consegue passar.
3: Fino, os seus comentários, Fino.
5: Sem vacação.
6: Como dizer, não, eu, inclusive tá falando aqui, eu achei a atitude do Caio Jorge muito irresponsável. Ele foi no corpo do atleta, sem falta de consideração com o companheiro, aquilo
3: de cara, profissão, cara, né?
6: Quase quebra o pescoço se formalizar, então, porque eu sou cruzeirense, não vou ser a favor disso, não.
5: Ouvindo.
6: O Everson também foi saiu muito como diz,
5: força
6: excessiva.
5: Já que você entrou nesse assunto, eu estava conversando com o Jorge Pedroso hoje, que é fisioterapeuta, você conhece ele, né?
6: Uhum, demais.
5: Um ótimo fisioterapeuta. Ele falou assim, Robinho, aquele rapaz não quebrou o pescoço, de sorte.
6: Deus
5: é que ele falou assim, ele caiu de cabeça.
6: Ele
5: falou
6: assim,
5: ó, se ele cai com a cabeça de lado, um pouco de lado, ele tinha quebrado o pescoço.
4: Sabe o então, que assim, eu lembrei daquele lance?
5: Uma resultado muito grande.
4: Sabe o que eu lembrei daquele lance? Eu falo porque a hora que eu vi aquele lance, eu até gelei. Por quê? Eu quebrei a clavícula ali no campo da seleção quando eu estava iniciando, até foi jogar o time do Atlético, o Júnior do Atlético veio jogar, eu quebrei a clavícula, foi daquele jeitinho, voei por cima e caí daquele jeito com o ombro, né? E quebrei a clavícula aqui na divisa, aqui perto do coração, então tive que ficar uns três meses tratando. Pra operar não podia, porque podia operar, mas era perto do coração. Falei assim, aí falou, não, vai ficar com um caroço aí. Não, deixa esse caroço aí, então, vamos operar não.
6: Como se diz, o caroço é chalme, né, Catinho? Bom, mas o jogo você ganha em detalhe. No meu ponto de vista, o Otávio é um grande goleiro, muito jovem, 20 anos. Então, se fosse um goleiro mais experiente, acho que não tomaria aquele gol. Porque se você for analisar, ele ficou mais ou menos um meio metro longe da trave. Foi onde o Renan Lodi chutou a bola, onde a única coisa que tinha que passar ele deu o espaço para ele. Ele, como diz, faltou malícia naquilo ali.
4: Que é cara também do Atlético, não vai acertar um chute daquele tão cedo. Que a bola passou, igual eu falo, meio metro do goleiro da trave, mas a acertada dele acertou muito. Foi de muita sorte, né? Claro, o cara tem competência. Mas foi de muita sorte, porque se atravessar uma bola em meio metro ali junto com o goleiro, é difícil.
6: Mas ele deixou um pouco, né, Catinga? Então, do meu ponto de vista, se fosse um goleiro mais experiente, talvez deveria encostado mais na trave. Não deixar daquele espaço para ele. Foi onde ele aconteceu isso.
3: Pode dizer, Robin?
5: O alento, né? É que tanto o Atlético como o Cruzeiro tá muito bem, as duas equipes. Tomara que continue. Tem reta final do Brasileirão, tem Copa do Brasil, tem a Sul-Americana ainda, viu?
4: Você sabe o que é mais de raiva, bancada? É por causa que, não sei se tem maracutaia, a gente não pode falar isso, que a gente não estava lá, gente, mas essa combinação de ficar Cruzeiro e Atlético ano passado, esse ano, teria tudo pra gente ver aqui uma finalíssima aí de Cruzeiro e Atlético na final da Copa do Brasil.
3: Que seria agora muito mais interessante. Agora imitar
4: Cruzeiro e Atlético de novo ano passado, esse ano, será que o ano que vem vai fazer isso de novo?
5: E fala que a sorteio é assim, a probabilidade.
6: Falei isso aqui, eu já comentei com várias pessoas, então tem que usar o nariz de palhaço, sapato meio metro de comprimento, um com meio metro, outro 50 centímetros. E usar aquelas roupas largas, porque nós estamos sendo feitos de bobo, de palhaço, porque é 0,95% de chance de dar os clássicos que deu, quer dizer, menos de 1%. Então o pessoal não está nem mais para nós, não. Eles estão fazendo o que quer. Quem tem força para proibir isso, não tá nem aí. Justiça, quem tá com a justiça pode fazer prevalecer. Não tá nem aí. Então, no, a, imagina se menos de 1% porque... de chance, deu 3 clássicos, não deu 4, porque é um de São Paulo, um de, do Rio e outro da Bahia. E
5: se for senão pegar, era tudo clássico. Se for pegar as 8 equipes que ficou, Atlético, Cruzeiro e Palmeiras são as 3 melhores.
6: É.
5: Então, assim, a chance de dar Atlético e Cruzeiro na final era muito grande.
6: Aqui, inclusive, o Renan Lodi deu uma entrevista falando, nós viemos enfrentar uma grande equipe, porque o Cruzeiro tem uma técnica mais apurada, mas em futebol você tem que ter garra e vontade. Ele quis dizer, o Cruzeiro tá jogando, pisando em casca de ovo também, viu, Robinho? O pessoal tá achando que eles estão o rei da cocada.
4: O Cruzeiro ali, eu tô falando, foi até bom eu falar, porque o Gerson, gente, mas o Matheus Pereira, nesses jogos decisivos, ele tem que aparecer mais, tem que pôr a mão no peito, tem que falar, opa, aqui, manda aqui, eu vou correr mais um pouquinho, vou dedicar mais um pouco.
5: Até mesmo o pelo Gerson, investimento, né?
4: É, o Gerson, mas o Matheus Pereira parece que
7: tá precisando. Tá devendo.
4: Nesses jogos decisivos, então tá devendo correr mais, porque é futebol
5: esse tempo. Pedrinho também, sacanagem com os caras, né? Pô, os caras pra trabalhar no supermercado até 6 horas da tarde pra jogar.
7: Isso, Robinho. Giro Esportivo, meio de 31. Ô, Fino, vou deixar você fazer a última gracinha pra ir pro intervalo. Vai lá.
6: Todo mundo trabalha às 6 horas da tarde. Não, tem gente que trabalha às 18, viu?
5: Ah, tá.
6: É, e hoje tem os jogos da Copa do Brasil, né, Catinho? Falei, são dois jogos, né?
4: Hoje tem os jogos. É Palmeiras e Santos às 21h30. E tem Vasco e Vitória. Esse é 9h30. O outro é 21h30. Então, Vasco da Gama. 21h30
5: e 9h30 é uma coisa?
4: É. Às 9h30 da noite, Palmeiras e Santos às 21h30.
7: Depende do mostrador do relógio, né, Fino?
6: Vou fazer uma pergunta aqui. Você sabe quando é que a mulher chegou à conclusão e falou que o homem é tudo igual? Quando foi que aconteceu isso?
5: Aquela olhada era meio-dia?
6: Não, né? Não. Quando
7: você... Peraí. Faça a pergunta.
6: Quando novamente. A mulher chegou à conclusão e falou que o homem é tudo igual?
7: Eita. E aí,
5: ela viu com cal, não, né?
6: Não, foi sem cal mesmo. Posso falar?
8: Pode.
6: Ela entrou dentro de um ônibus cheio de japonês. Aí falou,
7: é tudo a mesma
6: igual.
7: Coisa, né?
5: Depois dessa, chama intervalo.
4: Não. Mas antes do intervalo, quinta tem Internacional e Grêmio. Amanhã tem esse jogo que termina com... É amanhã. Amanhã tem Internacional e Grêmio. Jogão também. A rivalidade lá tá acirrada nesse jogo.
7: É o Grenal. Giro Esportivo, meio dia 33. A gente vai pro intervalo e vamos falar...
5: E São Domingo, né?
8: Brejão
5: e São Domingo.
6: Vou pra jogar bola no Brejão. Eu cheguei lá, eu olhando, falei, onde tem água aqui, meu Deus do céu? Depois falou, no intervalo, eu fui e falou, tu quer beber água? Falou, você desce aqui e tal, desci, saiu rolando lá. Eu, a hora que eu voltei, já tava com sede de novo, uns 2 quilômetros. Falei, que Brejão é esse, não tem água?
4: Você lembra daquela marreta que eu te dei lá nos espinhos, lá no Brejão? Você lembrar, depois do intervalo eu vou falar de novo.
7: Essa eu quero saber, é mais uma história. Porque você já falou que o Fino era meio bravo, né?
4: Tava curtinho, o cara jogava muito.
7: Beleza, Giro Esportivo meio dia 34. Fino, a gente vai pro intervalo, fica quietinho aí que eu quero saber essa história aí.

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2: Giro Esportivo de volta, meio-dia e 38, bancada. Só dar um recado aqui, a partir dessa sexta-feira, a partir depois de amanhã, começa o horário político obrigatório em todas as rádios, televisões. E o novo horário do Giro Esportivo, a partir de sexta-feira, depois de manhã, é de 11 ao meio-dia, nesse período eleitoral.
3: Horário top, hein?
2: Horário top, de 11 ao meio-dia. Você vai com prato na mão, né, Fino? Comenta, Fino.
4: É, almoçando e ouvindo os esportes, né? É bom.
2: É bom? Claro. Robinho. O horário ficou.
4: Agora, não, não pode, ficou é o legal? Time do cara perder, que senão vai ter que perder o apetite,
5: pode,
4: né?
5: Você pode trazer o Fino aqui, senão o povo perde o apetite.
2: Giro Esportivo, Robinho, fala, comenta. Roger, opa.
4: Você falou que vai ser depois de manhã, depois fala sexta-feira, você confunde o pessoal desse jeito.
2: Não, é antes de sábado, pra ficar mais tranquilo.
4: Mas quinta é antes de sábado.
2: Não, não.
4: Falar nisso, cara, não, mas... depois, o tempo tá passando, Raul, mas tá era segunda, depois de manhã já é sexta-feira.
2: Aí, olha o que você arrumou, olha o que você arrumou.
6: Você foi chamar,
2: eu fui chamar, mas o Fino...
5: Corta o microfone dele.
2: Não, Fino, você... é o meu convidado de honra aqui no Giro Esportivo, viu?
5: Deixa eu ver. Mas não, dá um castigo pra esse rapaz, só.
2: Vou dar um castigo, vou cortar o microfone.
5: Dá um castigo pra ir lá no bar do Ipiranga, vender coxinha e pastel.
2: Pois é. Robinho, vamos falar aqui do Campeonato Municipal de Bairros que está acontecendo lá no Polo Esportivo. Já é final o Cruzeirinho e Nova Morada? Ah,
4: Rogério, só um minutinho. Você tá falando negócio de pastel, como diz o Carioca. O Carioca chegou numa pastelaria, determinada pastelaria, falou, me dá um pastel. Falou, de queijo? Não, de carne? Não, tem alergia à batata. Porque o pastel de carne tem mais batata do que tudo, então eu falo, não, aqui tem alergia à batata, né?
2: Essa aí ficou... Essa não. Fino,
5: esse é o povo riu sem graça.
2: Fino, enquanto o Robinho comenta aqui do futebol, essa aí ficou fraquinha. Você é melhor. Vai pensando outra aí. Não, mas vai pensando. Essa ficou fraca.
6: Mas, Rogério, é a final do Campeonato Municipal de Bairros, né? Hoje é a grande final, a partir das 8, das 7h30 da noite, lá no Polo Esportivo, né? Cruzeirinho, né, e na Morada, a gente volta a falar, o time do Cruzeirinho é um dos times da cidade que sempre tá, né, atuando no futebol de salão, é uma equipe forte, né, que sempre entra nas disputas, sempre para ganhar. Nova Morada também, vi falar que tá com uma molecada muito boa de bola, o Maico, acho que tá jogando com eles lá, né? Então, assim, tem tudo para ser uma grande final, né, e a gente possa ver lá hoje um grande jogo, né? Um jogo, a gente sabe que criou uma rivalidade, né, entre Cruzeirinho e Nova Morada, dentro do futebol, no futebol de salão, na verdade, né? Decidiram alguns campeonatos de bairros, alguns campeonatos, então, torcer que tudo corra bem, né? Sem violência, sem nada, que vença o melhor e que possa ser um grande espetáculo hoje, né? A partir das 7h30 da noite.
5: Você vai torcer pra quem?
6: Cruzeirinho.
5: Ele perdeu, coitado. Oi, Andy, deixa não, Andy.
2: Pois
5: o
2: é.
5: E o outro, como é que chama, senhor? O outro lá?
6: O Bano?
5: Vem aqui, senhor.
2: É o presidente lá do...
6: É o Rafael.
2: Rafael
5: Indy, não deixa o Baregonda pintar no polo, não, você perde.
2: Aproveitar o momento também, mandar um grande abraço pro Rafael, presidente lá da Associação do Cruzeirinho, pro Indinho e toda aquela equipe que é uma família. O Cruzeirinho é referência do salão aqui, futebol, né? Salão.
6: Assim, eu volto a falar que a única equipe de Arcos, né? Que joga direto o ano inteiro futebol de salão é o Cruzeirinho.
5: Você já jogou lá, Robinho? Joguei. Salão?
6: Não, salão não.
5: Fez muito gol de falta?
6: Não, salão não. Só futebol de campo.
2: Giro Esportivo, meio-dia e 42.
5: Contar do Fina lá no Brejão, pode? Né?
2: A história? É, claro, pode.
5: Vou jogar lá Brejão, esquina do Pecado, né? E o Fina, como mora perto da esquina do Pecado ali.
2: Brejão, esquina do Pecado, olha esquina só, Robinho.
6: Não, tá baixada, não?
5: Não, esquina do Pecado.
2: Que jogão,
5: pecado,
2: hein?
5: Antigamente, Timbão, é, da pedra e por aí vai, né?
2: O Didi jogava nessa época,
5: jogava. O Didi de vez em quando jogava pra esquina do Pecado.
2: Saudoso Didi.
5: Tem também, meu irmão do Didi sempre jogava. Então que foi jogar Esquina do Pecado e Brejão. Chegou lá, eu falei assim, não, hoje eu tenho que dar uma nesse filme pra parar de me zoar, de falar muito. Aí chegou na beirada lá, sabe aquelas boi de espim, que é espim miudinho? Um boitão mesmo, perto de um cupim.
2: É a unha de gato que se chama?
5: Não, pior que a unha de gato. Chama de unha de gato. Então, a hora que chegou beirando ali, eu dei uma marreta, ele vinha na velocidade, foi me dar um drible, eu fui, dei uma marreta, ele mandei nesse espim lá, ele saiu lá, tirando aqueles espinhos, bravo comigo, eu fui lá, só o final, desculpa aí, desculpa
6: foi
5: aí.
6: Mal, né?
5: Não, palhaço, não, palhaço, que faz mais não? Foi,
4: Pia. Tinha que apelar pra parar, viu, Rogério? Senão não parava não, no futebol, como diz, o drible, sabe?
2: História boa.
4: Só acho que eu não tinha silicone em lugar nenhum, senão saia vazando, viu?
2: Ainda história bem. História boa, eu sei.
5: Pro pessoal ver que a gente não fala mentira, que eu tô confiando aqui, isso foi mentira, filho?
4: Não, pode não ser verdade, né, meu
2: Lucadinho? Mas que foi, mentira foi, né? Ô, Fino, e tem uma história também que eu sempre gosto de ver o Alaor contar, e você já confirmou aqui também, uma lá na quadra do estadual, aquela que o Adão, do Jorge Barriga.
4: Ah, não, Rogério, quando nós realmente era tempo bom, nós jogávamos bola demais no estadual, Dom Belchor.
2: Tinha quadra então, do Simpa também. Então, né?
4: Eu pesava 48 quilos depois da janta.
2: Ah, mas hoje você tá com 48 também, tá não?
4: Então, como diz, eu magrinha, assim, corria muito, né? E eu era meio metida de brador, cara. E o pessoal, eu passava, eles batiam em mim, assim, entendeu? Então vai indo e eu não podia brigar. Como é que eu ia brigar? Um esqueleto? Bater demais em mim, então eu só ficava nervoso. E o pessoal batia demais.
2: Fino e as suas histórias. Olá, oi, Robinho. Campeonato Brasileiro, o que, que a gente tem?
6: O Atlético, né? Uma rodada importantíssima nesse sábado, né? Às 18h30, joga em casa contra o Vitória. O Atlético é o nono da tabela. Se ganhar esse jogo do Vitória, encosta, vai para sexto lugar no Campeonato Brasileiro. Então, assim, eu tenho que entrar com força máxima para vencer esse jogo do Vitória e subir na tabela do Brasileirão, né? Cruzeiro, lá, o jogo com quem? Campeonato Brasileiro. Não, masculino. Masculino, filho, não vai cair não.
5: Isso, então...
6: Atlético e Vitória.
5: Depois desse empate aí, né, com o Atlético, o Cruzeiro volta a jogar nesse sábado pelo Brasileirão às 21h20. Não, gosto desse horário, muito tarde, né?
2: Vai ser no sábado?
5: No sábado,
2: às 21h20. Mas no sábado até o ruim é no isso, domingo.
5: Jorge, porque você jogar lá fora de casa, pra jogar na terça-feira um clássico, com o Vasco. Então...
6: 20 eu acho ruim, porque o Concau já foi embora, né? Mas o Daô e o Pino.
4: Peraí que você não sabe, 16 horas, cara. Pra voltar e tal, quer dizer, mas como é o time mineiro, você faz sacanagem com o futebol mineiro. Futebol mineiro, Rogério, porque é forte, senão já tinha, tá na lama há muito tempo, porque o que eles fazem sacanagem sempre com o futebol, Cruzeiro, Atlético, até mesmo o América, coitado, que tá numa draga danada, mas sempre faz sacanagem.
5: Só de colocar numa terça-feira, né, um jogo Cruzeiro e Atlético, gente, é um absurdo, né, porque podia ser numa quarta ou numa quinta, dá mais referência, terça-feira fica, esquisito um jogo de terça, né?
4: Primeira vez que eu vejo um clássico num dia desse, terça-feira, achei até estranho. Mas com Minas Gerais é isso mesmo.
2: Sempre foi. Você vê que o Cruzeiro já está ali na quinta posição. Daqui para frente o VAR vai entrar em operação. Você vai ver. Flamengo, Palmeiras,
4: eu não sei
2: aquela
4: não,
2: turma ali.
4: Também do Fagner lá, o cara, o Bernard puxou ele aqui, tem que olhar, a gente tava dentro da área, nem falta não deu, cara. Aquilo também o VAR tinha que chamar ele, viu?
5: Então, sábado o Cruzeiro vai jogar contra o VAR.
2: Isso, o trocadilho ficou bom. Vasco. É o Vasco.
5: Então tem que se precaver.
2: Gira Esportivo, meio-dia 47.
5: Você lembrou aqui, ô RR, que a partir de sexta, no horário político aí, né, o Gira Esportivo vai ser de 11 ao meio-dia.
2: 11
5: né,
2: ao meio-dia.
5: Então, a partir de sexta, de 11 ao meio-dia. Lembrando que na sexta, o Lucas, talvez até o Rodrigo aí, deva vir aqui no programa aqui para estar falando aí
2: da grande final, né?
5: O procedimento da finalista da quinta Copa Marcos.
2: Os dois já são meus convidados e com muita honra quero recebê-los aqui.
4: Uma pergunta para você, qual que é o cúmulo da lentidão?
2: Essa eu sei.
4: Sabe?
2: Eu sei.
4: Você sabe, Catinho?
2: Eu sei. É colocar uma tartaruga pro Soró lá do Polo Esportivo tomar conta.
4: Não. É duas de uma forma, mas não é isso não.
2: Mas pode ser essa também, né?
4: Pode também, mas tem outra resposta.
2: Diga.
4: Você jogou uma bola na sexta, caiu um sábado.
2: Ah, é boa também. Tá melhorando, Fernando. Um grande abraço pro Tchãozinho lá no Polo Esportivo.
4: Ah, e falar nisso, um abraço pro que o Catinho conhece mais. Inclusive, ele estava lá antes de ontem, o Dunga. Zé Dunga, grande amigo nosso. E ele de vez em quando, ele tenta consertar uns rádios. Falou que atrapalha também.
5: Zé Dunga, mesmo momento que ele ajudou a fazer uma propaganda
2: ele pra você, ele te quebra, né? Ele te quebra. Você vai contar daqui a pouquinho, depois do intervalo. Giro Esportivo, meio-dia e 48. Segura essa aí, Fino. Vamos pro intervalo e vem mais história do Fino.
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2: De volta com o Giro Esportivo, antes da história do Fino, Alaor.
5: Isso, então eu vou mandar um abração pro Lucas, né, pra toda a diretoria lá do Arcos Clube, falando aqui que na sexta deve vir cá o Lucas, o Rodrigo ou outro representante lá do Arcos Clube.
2: Opa, estamos aguardando.
5: E a gente vai estar passando o resto dos áudios, né? Tem um áudio dos garotos.
2: É que os jogos preliminares, faltando, né?
5: A gente vai passar na sexta devido à presença aqui, talvez, do Lucas e do Rodrigo.
2: É porque ou tiver eu acho
5: também, se quiser vir, né?
2: Até como Viola. Isso, até como justificativa, olha lá, a gente não colocou os áudios da garotada, que foram os jogos preliminares lá da final, é porque, por causa de tempo, né? O tempo nosso que iria estourar. A gente colocou os áudios do jogo principal. Áudio. Mas eu acho não, é muito importante a gente colocar o áudio da garotada, né? Pra, como incentivo, e eles participaram, né? E isso. Você também teve seu trabalho.
5: Isso, então na sexta-feira, se Deus quiser, a gente passa aqui. Lembrando, né, mais uma vez aí, que a OSCAF terá jogo fim de semana, sábado, domingo. Vamos falar de sábado aqui na Ipiranga e Associação de Bom Despacho, lá no Campo do Ipiranga, na categoria 2018, 2016 e 2014, a partir das 8h30, no Campo do Ipiranga. Né? Um abraço aí pro Rô, que é o comandante lá, né?
2: Grande Rô, boa tarde.
5: O Juninho, que é o piloto.
2: Juninho, as esposas, né?
5: A esposa ali. Do Rô, a Cássia, a Isabela. Um abraço pro Regis também.
2: Regis.
5: O pai dele, Regis. O Israel, que não é o Zequinho, mas é o Israel que tá lá no tirando os leite lá, né? E
2: 10 mil litros de leite por dia.
5: Ah, no mínimo, né?
2: Na mão ali, ó.
5: Da mão. Não, eu tenho ordem. Né, filho?
4: Eu ordenho a quantidade de leite, você não tem jeito não, viu?
2: Ô, Fino.
4: Haja dedo.
2: Fino, você tem 6 minutos para contar a sua história.
4: Minha história?
2: Você ia contar um caso aí?
4: É um pouco sem graça. É dois amigos, eles eram até compadre. Falou, conversando então, um muito rico, outro pobrezinho, tadinho. Falou, ô, compadre, vou comprar um rádio para mim e tal. Falei, bom, a gente ouve muita coisa e tal. E aprende. Falei, então, ó, eu também vou comprar um. Aí os compram. Falou, daqui um mês mais ou menos, a gente vai ver o que nós aprendemos através dos rádios. Falei, beleza. Aí depois chegou lá os dois, foi encontrar, falei, ei, como é que tá? Não, meu rádio tá uma beleza. O que você aprendeu? What's your name? Do you speak Kling? One, two, three. E eu sei, pra que você aprendeu? Entendeu? Comprou um rádio velho, tadinho, só chiava.
5: Então vou contar um
2: bonitinho. Não, peraí. Ô Fino.
4: Ele só escutava o chiado,
2: não, não
4: entendeu,
2: não,
4: foi isso.
2: Ô Fino, a interpretação sua foi muito boa, viu? Vamos fazer o seguinte. Você está convidado para sexta-feira voltar aqui e tentar outra vez, tá?
4: Ainda foi. Contar mesmo piada?
2: Não. Foi até mais ou menos.
5: Segunda, né? Porque o Lucas vai ter convidado aqui na sexta.
2: Treino final de semana? Porque você é bom.
4: Ah, eu estou meio sem preparo. Então tem que tomar alguma coisa para preparar chegar para treinar.
5: Aqui tá contando as piadas aqui, mas tem que ser envolvente com o programa. Eu vou contar uma então, que dá tempo, Lucas, eu não sou que dá tempo. O Fino até sabe dessa piada. Dois compadres que moravam na roça, né? E moravam perto um do outro. E no domingo, descansando ali tranquilo, aí sai um compadre da casa para ir visitar o outro, né? Chega lá na casa do outro compadre, ele deitado no sofá, com a perna esticada lá, descansando, assistindo uma TV, né? E o compadre chegou na janela. E aí, compadre, tudo bom? Firme? Ele, não, futebol. Você entendeu ou não? Firme, ele entendeu. Ele tava sentindo firme, ele, não, futebol.
2: Olha lá, pera aí só um minutinho. Ô, Robinho, você tem alguma piada de compadre aí?
6: Não tem,
2: né? Conta não. Olha lá, sexta-feira, tenta de novo.
4: Não pode ser depois de amanhã?
2: Giro Esportivo, entendi, sim. Meio-dia 57.
4: Esse relógio seu, cada hora você fala uma hora, você confunde o pessoal desse jeito.
2: O relógio não fala, ele marca as horas.
4: Eu falei, aqui ó, no meu aqui são exatamente 33 para 1h30.
2: E o ventilador estragado, Fina?
4: Ah, ele não sopra,
2: ele não venta?
4: Não, não sopra.
2: Também. Giro Esportivo, meio-dia 57.
5: Manda um abraço pro Bandinho.
2: Vamos lá, considerações finais suas, por favor. Um
5: abraço.
2: Vamos terminando.
5: Bandinho do Chup-Chup, para todos os ouvintes aí do Giro Esportivo. Lembrando que na sexta-feira é a partir das 11 horas.
2: Isso, bem lembrado, 11 horas da manhã.
5: E lembrando também que deve estar aqui a direção do Arcos Clube aqui para estar comentando como foi a finalíssima lá.
2: Show de bola.
5: É isso aí, né? Fiquem todos com Deus. Até sexta, se Deus quiser.
2: Fino, é com você, Fino.
4: É, eu agradecer, né, o convite que você me fez, né, a comparecer aqui. Depois eu cobro o cachê, né. Boa tarde a vocês e aos ouvintes, né, e até a próxima, se Deus quiser.
2: Fino, eu que te agradeço, você é sempre bem-vindo aqui, aliás, não precisa nem convidar. A casa é sua, só chegar.
5: Mas então, Rogério,
2: chegando.
5: Não, depois eu tenho que comprar uma caixa de. Como é que eu tenho pra dor de cabeça?
2: Neusaldina?
5: Neusaldina.
2: Robinho, é com você.
6: Agradecer o Fino por ter vindo aí, né? E parabenizar ele pelo trabalho que ele faz lá no Ipiranga, juntamente com a Laô, o pessoal lá. E falar aí, né, dos Lobos da Fiéis, né, que é o pessoal do Cruzeirinho. Hoje a grande final no pós-esportivo, né, que possa levar esse título aí, mais um título aí pra comunidade do bairro Cruzeiro. E mandar um abraço aí pro pessoal do Multilifado de Jovens, tá lá agarradinho lá, ouvindo lá o Bibi, o Roberto, a turma lá do Obras, né?
2: Um grande abraço pra turma do Obras.
6: Vocês aí, até sexta-feira.
2: E o Giro Esportivo vai ficando por aqui, 12:59. Fino, valeu, muito obrigado. Sempre bem-vindo. Alaô, Robinho, forte abraço. Giro Esportivo vai ficando por aqui, volta amanhã. Amanhã ainda é o horário normal, a partir do meio-dia. E na sexta-feira, em função do horário político, o Giro Esportivo começa às 11 horas da manhã até o meio-dia. Na sequência, a gente tem o Tardezinho 87 com Lucas Lopes e a Roberta Vital. Muita música, muita informação. É o programa da tarde aqui na Alternativa Tardezinha 87. Muito obrigado pela audiência, um forte abraço a todos e até amanhã a partir do meio-dia.
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27: 1:06.
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29: Opa, e aí, tudo bem? Ótima tarde para você de quarta-feira, 26 de agosto de 2026. Por aqui eu mesmo, Lucas Lopes, a partir de agora, fazendo companhia para você em mais uma edição aqui do nosso Tardezinha 87. Lembrando que a partir de agora, a sua participação é muito válida para que você possa nos ajudar a fazer o nosso programa cada vez melhor. Do jeitinho que você gosta e do jeitinho que você merece, viu? 3351-2332. 3351-2332 é o nosso WhatsApp para você participar, enviando aí a sua mensagem de texto ou, se você preferir, a sua mensagem de voz. Por aqui, eu e você, você e eu, juntos e misturados até as 16h, curtindo muita música, informação, dicas, curiosidades e a sua participação, claro, aqui na Rádio do Seu Coração. Você é muito bem-vindo.
0: Quarta-feira.
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3: 1:18. 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

0: sucesso, música boa pra você. Tudo junto e misturado aqui na programação da sua alternativa. Sua melhor sintonia, seja onde você estiver. É só você ficar sintonizado em 87,9. E por aqui, as melhores companhias estão sempre comandando a programação da sua Rádio do Coração. Por aqui, eu, Lucas Lopes, até as 16h, fazendo companhia pra você. Bacana? Participe você também, viu? 3351-2332. Aqui na sua Rádio do Coração, 1 hora 24 minutos, moçada. Excelente tarde pra você. É hora de sabermos o que rola aí, né? No mundo dos famosos. Está na hora do nosso Fofocando.
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8: Paula Amorim e Breno Simões comemoraram a chegada da primeira filha do casal, Marina, que nasceu na segunda-feira, dia 24 de agosto. A bebê veio ao mundo às 6h37 da manhã, pesando 3,290 gramas e medindo 49 centímetros. No dia seguinte, os ex-BBBs compartilharam as primeiras fotos da filha e celebraram o momento nas redes sociais. A chegada de Marina tem um significado ainda mais especial para o casal, que passou por 3 perdas gestacionais antes da gravidez. Paula declarou que a filha já era muito amada antes mesmo de nascer e chamou de privilégio a oportunidade de serem seus pais. Os dois também são pais de Theo, de 4 anos, e se conheceram durante o BBB 18.
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3: 1:30.
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4: A Polícia Federal mantém a pressão para que a Advocacia Geral da União, a AGU, recorra de uma decisão do ministro André Mendonça, do STF, que determinou o compartilhamento dos dados brutos da investigação sobre fraudes no INSS. Entre as informações, estão dados obtidos a partir de quebras de sigilo de Fábio Luiz Lula da Silva, o Lulinha, e da lobista Roberta Luschinger. A PF considera que a decisão interfere na autonomia da corporação e afirma ter procurado a AGU há mais de um mês para tentar derrubá-la. O advogado-geral da União, Jorge Messias, porém, tem defendido que o melhor caminho é buscar um acordo nos bastidores entre a PF e Mendonça, evitando um confronto judicial. A tensão aumentou após a demora de mais de 7 meses para a PF enviar ao ministro dados relacionados às quebras de sigilo de Lulinha, e também depois da troca da equipe responsável pela investigação do INSS. Enquanto a polícia insiste em recorrer, aliados do ministro avaliam que, caso a corporação leve o conflito adiante, poderá acabar prejudicada pela própria condução da investigação.
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3: 1h47.
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5: No Sudeste, a quarta-feira será de muitas nuvens e possibilidade de chuva. Em Belo Horizonte, São Paulo e Rio de Janeiro, estão previstas pancadas de chuva, com possibilidade de trovoadas principalmente durante a tarde e a noite. Belo Horizonte pode chegar a 30 graus, enquanto São Paulo terá máxima de 22. No Rio de Janeiro, a temperatura varia entre 17 e 26 graus. Em Vitória, os termômetros ficam entre 20 e 26 graus, com possibilidade de chuva e trovoadas à noite. As informações são do Instituto Nacional de Meteorologia. Sofia Muniz, o tempo e a temperatura.
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3: 2:01.
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1: O Instituto se manifestou sobre a situação de Lito Souza após uma mobilização de fãs nas redes sociais em busca de informações e apoio para que o artista tenha acesso a tratamento. A movimentação ganhou força entre admiradores, que demonstraram preocupação com o estado de saúde do cantor e pediram atenção para o caso. Diante da repercussão, a instituição informou seu posicionamento sobre o atendimento e a situação de Lito. A manifestação veio após a pressão dos fãs, que se organizaram para chamar atenção para a necessidade de cuidados e tratamento.
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2: 2:18. 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
4: A pesquisa Genial Quest, divulgada, mostra o governador Tarcísio de Freitas na liderança da disputa pelo governo de São Paulo. No cenário de primeiro turno, Tarcísio aparece com 40% das intenções de voto, enquanto Fernando Haddad registra 27%. A diferença é de 13 pontos percentuais entre os dois principais candidatos. O levantamento ouviu 1.800 pessoas, entre os dias 19 e 25 de agosto, em entrevistas presenciais, e tem margem de erro de 2 pontos percentuais. Para mais, para menos. A pesquisa também aponta a liderança de Tarcísio nos cenários de segundo turno. O levantamento foi contratado pelo Grupo Globo e está registrado no Tribunal Superior Eleitoral, o TSE, sob o protocolo SP06946/2026.
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0: 11:25.
2: 12:34.
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2: Nesta edição do Doutor Ajuda, vamos saber mais sobre lombalgia em motoristas. O médico ortopedista Dr. Nelson Astur nos fala sobre os fatores que sobrecarregam a coluna.
3: Olá, ouvintes. A coluna vertebral é o eixo central de sustentação do corpo. Ela tem três funções. Primeiro, estrutural, seria como se fosse o nosso pilar. Segundo, proteger o conjunto de nervos que saem do cérebro e vão para todo o corpo. E terceiro, mobilidade do tronco e do pescoço, por exemplo. Alguns fatores podem levar a coluna a ser mais exigida durante a vida, podendo causar transtorno. Dentre os fatores, podemos citar problema de má postura, biomecânica ruim, rotina de vida e trabalho estressantes, perda de força e flexibilidade, obesidade ou piora geral da saúde e do condicionamento físico, dentre outros. Todos esses fatores são frequentes em grande parte da população. Além disso, em pessoas que dirigem por bastante tempo, possuem mais dois fatores que sobrecarregam ainda mais a coluna. O primeiro é movimento. Quando você está sentado em um veículo e ele não está em movimento, provavelmente é o mesmo que sentar-se em uma cadeira almofadada. No entanto, quando o carro começa a se mover, tudo fica diferente. Seu corpo experimenta várias forças, incluindo vibrações. Assim, a sua coluna fica grande parte do dia sendo chacoalhada. O segundo, quando você está dirigindo, você fica sentado sem o apoio dos pés, pois eles ficam no acelerador, embreagem e freio. Sem esse apoio, os pés não ajudam a estabilizar a parte inferior do corpo, e isso combinado com o design do assento pode aumentar o risco de dor nas costas.
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4: 12h45.
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0: O Brasil quer aumentar a participação de empresas nacionais nos mercados do Sudeste Asiático e ampliar as relações comerciais com os países da região. O tema foi discutido recentemente em Brasília durante uma reunião entre o presidente da Agência Brasileira de Promoção de Exportações e Investimentos, a Apex Brasil, Laudemir Miller, e o secretário-geral da Associação de Nações do Sudeste Asiático, a ASEAN, Calkin Hong. A conversa tratou de oportunidades para ampliar o comércio, os investimentos e a atuação de empresas brasileiras nos países do bloco. Um dos próximos passos será um evento em novembro em Singapura, organizado em parceria entre a Apex Brasil e a ASEAN. A iniciativa deve reunir entidades de diferentes setores da economia brasileira para aproximar empresas dos mercados asiáticos. Segundo Laudemir Miller, a região também pode ajudar o Brasil a diversificar os destinos de suas exportações.
1: Para nós que estamos trabalhando para diversificar os mercados, a ASEAN é uma grande oportunidade e a gente vai, inclusive, ampliar a nossa atuação lá. O Brasil já está exportando 25 bilhões de dólares para eles. Sudeste Asiático, aqueles países que têm bastante população, estão crescendo rápido e eu acho que a gente pode exportar ainda mais para eles.
0: A ASEAN mantém, desde 2023, uma parceria de diálogo setorial com o Brasil. Durante a reunião, Calkin Hong afirmou que o comércio entre as duas partes está crescendo e que há espaço para ampliar os investimentos nos dois sentidos. A agenda, segundo ele, não deve ficar restrita às relações comerciais. A intenção é ampliar a cooperação entre o Brasil e os países do bloco em outras áreas.

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5: 10:03. 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
4: Cauã Raymond revelou que a experiência em Avenida Brasil, exibida em 2012, teve um impacto emocional muito forte. Em entrevista ao programa Pode Ir com Andréa Sadi, da Globo News, o ator contou que as cenas de confronto entre Jorginho, seu personagem, e Carminha, vivida por Adriana Esteves, despertavam lembranças relacionadas à própria família. Segundo Cauã, algumas características da vilã faziam com que ele lembrasse da mãe, apesar do carinho que sempre teve por ela. O ator afirmou que a intenção

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2: 3h20.
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3: O Aeroporto Internacional do Galeão, no Rio de Janeiro, tornou-se o primeiro aeroporto da América Latina autorizado pela ANAC a receber o Boeing 777-9, considerado o maior avião bimotor do mundo. A autorização foi oficializada em agosto, após um processo iniciado em 2024, confirmando que a infraestrutura do aeroporto está preparada para operar com a nova aeronave, que pode transportar até 450 passageiros, em configurações para voos de longa distância. Apesar da autorização brasileira, o Boeing 777-9 ainda não deve pousar imediatamente no Galeão, pois depende da certificação da Autoridade de Aviação dos Estados Unidos, a FAA. Entre as companhias que já encomendaram o modelo e operam no aeroporto, estão British Airways, Emirates e Lufthansa. O novo avião também conta com pontas de asas dobráveis e promete reduzir o consumo de combustível e o custo operacional por assento em cerca de 10% em relação ao Airbus A350-1000.
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8: 3h35. 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
1: Uma excelente notícia para a pecuária brasileira. O mercado de genética bovina registrou um crescimento robusto de 12,4% no primeiro semestre de 2026, com a comercialização de impressionantes 12,3 milhões de doses de sêmen. Esse avanço, impulsionado pela valorização do bezerro em cerca de 10% no período, demonstra a força e a aposta dos produtores na melhoria contínua dos rebanhos. Os dados, divulgados pelo Index Asbia, em parceria com o CPE e a Esalq, mostram que a tecnologia de inseminação artificial está cada vez mais presente no campo, alcançando 76,4% dos municípios brasileiros. As exportações de sêmen também tiveram um salto significativo, de 66,8%, com destaque para o gado de corte, que avançou 120%, consolidando o Brasil como protagonista na produção de carne e leite de qualidade.
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7: 3h49. 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A vida também acontece devagar.

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14: 4:03.
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4: Olá, chegando para você o nosso paparazzi com a minha apresentação, locutora Patrícia. E Maíra Cardi decidiu se afastar completamente das redes sociais e passou a priorizar a vida familiar e os negócios fora do ambiente digital. Quem confirmou isso foi seu próprio marido, Thiago Nigro, quando explicou os motivos que levaram a esposa a interromper sua presença constante na internet. A Maíra, pela primeira vez, está completamente desligada das redes sociais e está um pouco cansada dessa dinâmica de distorções, mentiras e teorias o tempo inteiro sobre nossa vida. Simplesmente não quer mais estar por aqui, contou Nigro em entrevista ao portal Léo Dias.
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2: 4:23.
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3: A tramitação da PEC do fim da escala 6x1 chegou à Comissão de Constituição e Justiça do Senado nessa última sexta-feira, após despacho da presidência da casa. A proposta, aprovada pela Câmara no fim de maio, reduz de 44 para 40 horas semanais a jornada máxima, sem redução salarial. O governo articula a votação da proposta no esforço concentrado da primeira semana de setembro, em meio à campanha eleitoral. A expectativa de aprovação preocupa o setor produtivo, que defende mais tempo para avaliar os impactos da mudança sobre empresas, emprego e produtividade. O presidente da Confederação das Associações Comerciais e Empresariais do Brasil, da Federação das Associações Comerciais do Estado de São Paulo e da Associação Comercial de São Paulo, Alfredo Cotaite Neto, defende o adiamento da discussão.
4: Vale a pena o debate, porém vamos discutir isso em 2027. Fora do período eleitoral, fora dessa eventual interferência eleitoreira. Eu acho que a sociedade civil está pronta para debater tanto os trabalhadores como os empresários e encontrar qual é a melhor solução, mas sem nunca esquecer que a reforma trabalhista já pode haver a negociação, porque o negociado prevalece sobre o legislado.
3: Fernando Queiroz Cílio, presidente da Associação Comercial e Empresarial de Santo Antônio de Jesus, na Bahia, alerta que a medida pode acrescentar ainda mais dificuldades para o empreendedorismo no país, já bastante prejudicado pelas altas taxas de juros e carga tributária.
5: É uma ingenuidade imaginar de que a gente vai diminuir a carga de trabalho, né, diminuir o período de trabalho, sem impactar na produção. Isso não existe em nenhum lugar do mundo. A produção, ela é diretamente determinada, é uma relação período de trabalho com mão de obra, entendeu? Então a gente não pode imaginar que isso não vai ter impacto.
3: Edmilson Iareschi, presidente da Associação Comercial e Empresarial de Foz do Iguaçu, garante que não se trata de insensibilidade dos empresários quanto a melhores condições de vida dos funcionários.
6: Não somos contrários à modernização das relações de trabalho ou à busca por maior, melhor e maior qualidade de vida. A preocupação é que uma alteração definida por lei, sem considerar as diferenças entre setores, tamanho de empresa, ela possa produzir efeitos contrários aos desejados, especialmente sobre emprego, renda e competitividade.
3: Como ocorre com qualquer outra proposta de emenda constitucional, a CCJ do Senado tem até 30 dias para apresentar o relatório da PEC que, para ser aprovada, precisa de maioria simples dos parlamentares presentes na sessão de votação.
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4: 4:37. 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
9: E em meio às polêmicas financeiras e familiares, Fiuk lançou o segundo volume de seu projeto musical na última sexta-feira, 21 de agosto, em todas as plataformas digitais. O projeto reúne três faixas: Abre Coração, Louco e Gasolina. A música de destaque escolhida para esse lançamento é Abre Coração, releitura da canção do cantor Marcelo na década de 80. Com um ritmo que combina o pop rock contemporâneo a elementos nostálgicos, a faixa ganha uma nova interpretação de Fiuk e sua banda. A escolha das músicas logo evidencia uma característica importante desta nova fase de Fiuk, que retorna aos palcos após 10 anos.
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4: 4h50.

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6: A Confederação Nacional da Indústria, a CNI, enviou uma carta à Casa Civil da Presidência da República pedindo celeridade na regulamentação do marco legal dos bioinsumos. O documento destaca que a definição de critérios claros, proporcionais e adequados às diferentes categorias de bioinsumos contribuirá para reduzir incertezas, estimular investimentos em pesquisa, desenvolvimento e inovação e ampliar a oferta de produtos biológicos no mercado. O gerente de recursos naturais da CNI, Mário Cardoso, afirma que a regulamentação do marco legal é urgente para garantir segurança jurídica e previsibilidade à cadeia produtiva.
7: Sem regras claras, empresas enfrentam barreiras para investir em pesquisa, em inovação e no escalonamento industrial. A indústria brasileira precisa dessa base legal para acelerar a produção de soluções sustentáveis, reduzir a dependência de insumos importados e ampliar a competitividade internacional.
6: Na agricultura, a aplicação dos bioinsumos pode reduzir a dependência de defensivos químicos e contribuir para uma produção mais sustentável, além de agregar valor aos produtos brasileiros destinados à exportação. Mas, para a CNI, os benefícios da regulamentação vão além do setor agropecuário e alcançam segmentos industriais, como os de produtos químicos e farmacêuticos.
7: Micro-organismos e derivados biológicos são usados para desenvolver medicamentos, cosméticos e materiais biodegradáveis. Outro ponto importante é a energia. Os bioinsumos contribuem para a produção de biocombustíveis, ajudando a diversificar a matriz energética e diminuir as emissões de carbono. Para a indústria nacional como um todo, adotar bioinsumos significa reduzir custos, inovar em processos e conquistar mercados internacionais cada vez mais exigentes em sustentabilidade.
6: Na avaliação da CNI, o principal desafio é transformar o marco legal em um sistema regulatório funcional, capaz de favorecer a escalabilidade das soluções e ampliar a competitividade internacional do Brasil.
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6: 5:07.
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19: E Alexandre Correa voltou a se manifestar sobre a disputa judicial com Ana Hickman, questionou o termo usado no processo e comentou a decisão da justiça que negou seu pedido de alimentos compensatórios. Na ocasião, ele afirmou ter recebido o resultado com profunda perplexidade e voltou a apresentar sua versão sobre a situação financeira que enfrentou depois do fim da relação com a apresentadora. Alexandre garantiu que o pedido não tinha relação com uma pensão destinada à própria subsistência. Ele afirmou que a solicitação buscava compensar uma diferença patrimonial que teria ocorrido depois que perdeu o acesso à empresa que mantinha com Ana. Este foi o nosso Paparazzi. Obrigado a você que acompanhou e até amanhã com mais um.
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3: 5:22.
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9: A falta de atualização dos limites de faturamento do Simples Nacional tem aumentado a pressão sobre micro e pequenas empresas. No Pará, cerca de 25% dos associados da Associação Comercial de Belém, o equivalente a aproximadamente 300 empresas, enfrentam dificuldades para permanecer no regime simplificado. Segundo o presidente da entidade, Isa Palmeira, o problema é que o aumento do faturamento, muitas vezes provocado pela inflação, pode fazer a empresa ultrapassar o limite do Simples e passar a pagar mais impostos.
10: 25% dos nossos associados, né, que são mais ou menos 300 empresas, são pequenas e micros, estão sofrendo, estão com a corda no pescoço, não estão aguentando essa falta de atualização desses valores, que aí sai do Simples e começa a pagar uma carga tributária maior ainda.
9: O projeto em discussão no Congresso prevê aumentar o limite anual de faturamento do MEI, dos atuais R$ 81.000 para R$ 110.000 ainda em 2026 e R$ 140.000 a partir de 2027. As entidades empresariais também defendem a atualização das demais faixas do Simples. Hoje, o teto é de R$ 360.000 por ano para microempresas e de R$ 4.800.000 para empresas de pequeno porte. A proposta enfrenta resistência do Ministério da Fazenda. A equipe econômica estima impacto de cerca de R$ 50 bilhões nas contas públicas caso o teto das empresas de pequeno porte passe para até R$ 8 milhões. A Confederação das Associações Comerciais e Empresariais do Brasil, a CACB, defende uma correção de aproximadamente 83% nos limites. Com isso, o teto do MEI chegaria a R$ 144.900 reais, e das pequenas empresas a R$ 8.690.000 reais. O presidente da CACB, Alfredo Cotaite Neto, afirma que a falta de atualização pode levar empresas a mudar de regime tributário ou até deixar a formalidade.
11: O que nós precisamos é conscientizar os nossos políticos a importância da aprovação do aumento do limite do Simples Nacional, pelo menos para o MEI, o microempreendedor individual, e para o micro e a microempresa. Sem isso, as empresas ou vão mudar o seu regime ou vão para a informalidade.
9: A votação do projeto perdeu força no Congresso e deve mesmo ficar para depois das eleições.
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13: 5:36.
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19: A previsão de uma estiagem severa no Amazonas nas próximas semanas levou o Tribunal Regional Eleitoral do Estado a alterar o calendário de distribuição das urnas eletrônicas para as cidades do interior. Por causa da forte estiagem prevista desde a última sexta-feira, o TRE amazonense começou a enviar urnas eletrônicas e suprimentos eleitorais para os municípios do interior. A operação foi antecipada em 20 dias em relação ao cronograma tradicional devido aos impactos da vazante dos rios sobre a navegabilidade e o transporte de cargas no Amazonas durante o período menos chuvoso. O destino prioritário são as cidades do Alto Solimões. Até o fim desta semana, a primeira remessa, com 467 urnas eletrônicas que saíram da plataforma Torres, no porto de Manaus, deve chegar aos municípios de destino, acompanhadas de cabines de votação, baterias, cabos, sacolas e cadernos de votação fornecidos pela Justiça Eleitoral. Ao todo, as eleições gerais de 2026 terão aproximadamente 5 mil urnas eletrônicas enviadas para o interior do Amazonas, enquanto Manaus contará com cerca de 4.200 equipamentos. Prevendo também dificuldades de acesso aos equipamentos após a chegada aos municípios, técnicos do tribunal realizam uma série de procedimentos antes do envio. As urnas são ligadas e testadas individualmente para verificar o funcionamento antes do deslocamento. Para reforçar a segurança logística, o planejamento também prevê o envio de urnas de contingência, em quantidade estimada entre 800 e 1000% do total destinado a cada localidade. Esses equipamentos poderão substituir eventuais urnas com problemas durante a preparação ou no dia da votação. O Amazonas possui mais de 1 milhão e 300 mil eleitores aptos a votar apenas no interior do estado, distribuídos em cerca de 4.500 sessões eleitorais. Em todo o Amazonas, são pouco mais de 2,8 milhões de eleitores e mais de 8.500 sessões de votação.
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4: 5h53.
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8: A Agência Nacional de Proteção de Dados multou em 153,7 milhões de reais a empresa ByteDance, que controla a rede social TikTok, por violações ao tratamento de informações de crianças e adolescentes. A sanção foi publicada no Diário Oficial desta terça e também determina que os dados coletados de forma irregular sejam excluídos. A decisão se deu com base em processo de fiscalização que confirmou os indícios de irregularidades com práticas em desacordo com a Lei Geral de Proteção de Dados. Segundo a ANPD, nas duas modalidades de acesso à plataforma, o feed sem cadastro, disponível a qualquer usuário sem necessidade de criação de conta, e o feed com cadastro, vinculado a um perfil registrado na rede social, a empresa tratou os dados pessoais de crianças e adolescentes em desacordo com a lei referente ao público mais vulnerável. Em paralelo ao processo sancionador, a agência reguladora manteve um diálogo com a empresa, que culminou em um plano de conformidade para melhorar a proteção dos menores de idade na rede social. A diretora da ANPD, Lorena Coutinho, detalha.
9: Entre os compromissos assumidos pela empresa estão, por exemplo, a suspensão integral de anúncios na experiência sem cadastro. Isso é extremamente importante, tendo em vista a coleta de dados pessoais de crianças e adolescentes e o seu uso para o direcionamento de publicidade foi uma das principais preocupações levantadas durante o processo de fiscalização. Outros avanços dizem respeito também à suspensão de lives e de contato direto entre usuários no feed sem cadastro, e houve também uma redução muito significativa no volume e na duração da coleta de dados de crianças e adolescentes.
8: Já na versão com cadastro, a rede social deverá restringir as configurações de privacidade para as contas de quem tem menos de 16 anos, que só poderão ser alteradas com autorização de responsáveis, reforçar a supervisão parental e aplicar filtros de conteúdo mais rigorosos. Em caso de descumprimento, a multa diária é de R$ 137 mil. A empresa controladora do TikTok pode recorrer da penalidade.
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12: 6 e 7.

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2: Olá, minha gente, por aqui nós estamos chegando juntos com mais um programa chamado Sertanejo Classe A. Quem vos fala e se apresenta sou eu mesmo, Elbert Andrade. Prazer imenso estarmos juntos aí com você para tocar muita moda sertaneja aqui no seu rádio, né? Deixa cair as primeiras hoje.
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1: Fechando esse nosso bloco musical aqui do Sertanejo Classe A, que volta daqui a pouquinho com mais sucessos.
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2: 6:32.
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1: 6h38.
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1: É, mais uma que nós ouvimos aqui em nossa programação. Daqui a pouquinho, mais moda pra você.
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16: 6h58.
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19: Estamos de volta com o Sertanejo Classe A, o seu programa sertanejo de todos os dias.

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1: Daqui a pouquinho tem mais sucessos.
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5: 7:18.
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4: 7:25.
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8: Você está curtindo o sertanejo classe A na comunicação do amigão de sempre, o Elbert Andrade. Vamos juntos. É muito bom, né? Saber que você está ligado com a gente, está ouvindo o nosso programa.
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1: Mais uma que nós conferimos por aqui. Daqui a pouquinho tem a sua canção.
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6: 7h45.
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1: 7h51.
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1: Estou indo embora. Forte abraço aqui do amigo Elbert Andrade. Voltaremos na nossa próxima edição. Um abraço e até lá.
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7: 8:11. 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
5: 8h24.
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14: 8h37.
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14: 8h53.

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0: Olá, boa noite.
4: Boa noite para você que nos acompanha em todo o país.
0: Quarta-feira, 12 de agosto de 2026.
4: Vamos ao destaque do dia.
0: Decreto regulamenta a escolha do fornecedor de energia elétrica por consumidores de baixa tensão.
4: Isso significa que escolas, hospitais, pequenos comércios e indústrias de menor porte vão poder decidir quem vai prestar o serviço.
0: Consumidores residenciais também terão essa opção a partir de 2028. Graziele Bezerra.
5: Também foi regulamentado o mercado de hidrogênio de baixa emissão de carbono no país. O decreto prevê a estruturação do Sistema Brasileiro de Certificação de Hidrogênio.
4: Plano Nacional de Logística orienta o planejamento da infraestrutura de transportes para as próximas décadas.
0: O documento destaca a integração como um dos principais desafios. Pablo Mundim.
6: O plano reúne 31 eixos prioritários para os próximos 24 anos. São 12 rodoviários, 8 ferroviários, 4 aquaviários e 7 intermodais, que combinam diferentes formas de transporte.
4: E ainda, a Agência Nacional de Proteção de Dados suspende por 3 dias a funcionalidade de transmissão ao vivo do Discord.
0: A ação faz parte do processo que apura falhas na proteção de crianças e adolescentes no ambiente digital. Thaís de Araújo.
7: A suspensão será mantida até que a empresa comprove a adoção de medidas técnicas, de segurança e de governança que sejam adequadas para proteger os menores de 18 anos.
4: Hoje, na apresentação da Voz do Brasil, Mariana Jungmann e Luciano Seixas.
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4: Foram regulamentados 4 decretos na área de energia e transição energética.
0: Entre as medidas está a regulamentação das atividades de captura e armazenamento de carbono e também a abertura do mercado livre de energia.
4: Os detalhes você vai ouvir agora na reportagem de Graziele Bezerra.
5: Um dos decretos assinados nesta quarta-feira regulamenta o uso de tecnologias de captura e armazenamento de carbono. A medida contribui para a redução das emissões de gases de efeito estufa e para tornar o Brasil um país carbono negativo, como explica o ministro de Minas e Energia, Alexandre Silveira.
8: Capturar o carbono, colocá-lo onde é possível colocá-lo de forma segura, nas rochas, e tornar a produção de petróleo e a produção de outros biocombustíveis com captura e estocagem.